0: bom demais.
1: Leite Roma.
2: Obrigado.
1: Mais aplausos.
0: Obrigado, Eduardo, pelo carinho que você tem com a gente, viu?
1: E vocês vieram aqui tomar mulher nossa em Minas Gerais.
2: Não.
1: Vocês deviam ter vergonha na cara. Vocês estão parecendo o Leonardo. Sai lá de Goiânia, sai lá do Goiás, o lugar que tem mais mulher bonita no Brasil, e vem aqui tomar que nós temos aqui.
2: Vocês viram um nós.
1: Pinto de vergonha na cara de vocês. Mais aplausos, Cleiton Romário.
0: Obrigado, Eduardo.
1: Vamos cantar uma?
0: Vamos. Puxa aí.
1: Vou improvisar aqui que eu não lembro o solo, não, mas vamos lá.
3: 9 e 8.
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0: Janeiro!
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1: 9:37.

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1: Vamos cantar essa música aí, vamos?

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2: Bruno Rosa, Leite Romário. Cerveja de socorro, meu amigo. Essa é pra sofrer, viu?

0: Obrigada.
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0: 11:07.
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1: Ei, Juliano, meu amor, tá querendo ir pra Califórnia, rapaz?
2: Não deixa não, Sorocaba.
1: Ah, vamos lá.
2: Segura ela aí.
1: Nas palminhas, assim, ó. Tchau.

0: Obrigado, Fernando Sorocaba.
1: Obrigado, obrigado, Juliano César. 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Parabéns.
0: Vem aí comigo, Mato Grosso e Matias.
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0: Meia-noite e um.
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0: meia-noite e 32.
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2: Vamos ver, Marcinho, vai!

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1: Sextou, né? Sextou com a mensagem sua dizendo que acabou.

0: Traz a pinga urgente. Ei,
1: traz lá.
2: Só fartou ela.
0: Muito obrigado, viu?
3: Muito obrigado. Obrigado,
2: meu irmão. Tamo junto. Prazer demais estar aqui com vocês. Verdade.
0: Que moda é nosso.
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1: 3:59. 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
5: 4:30. 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
19: E aí, Bauru, são 5 horas em ponto. Bom dia.
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1: E agora, Moro, são 5 horas e 2 minutos, 5 e 2. Uma excelente manhã de segunda-feira para você sintonizado em 87,9 Rádio Canal Mais FM. Eu, Carlos Branco, estou chegando por aqui para comunicar com vocês e apresentar o programa Bom Dia Viola. Vamos juntos aí até as 9 horas da manhã. Curtir o que é de melhor nas modas de viola e também nos clássicos sertanejos, hein? Segunda-feira, pessoal, dia 6 de julho do ano de 2026, hein? Parabenizar os amigos ouvintes que hoje completam mais um ano de vida, hein? Pertencente ao signo de Câncer, estamos no inverno brasileiro, a fase da lua cheia, hein? 187 dias passados, 2026, faltando 178 dias para que termine esse ano, hein? A datas comemorativas de hoje, 6 de julho, hoje comemoramos o aniversário de Teresópolis, hein? No Rio de Janeiro, é o dia da criação do IBGE, dia de Santa Maria Goretti, hein? Dia do Anjo Menadel e também o Dia Mundial da Zoonose.

sem previsão nenhuma de chuva para esta segunda-feira. E a Prefeitura Municipal de Bauru informa os três pontos de feiras livres que a gente tem na segunda-feira. Temos feira hoje lá no Novo Jardim Pagano, na Rua Neuza Aparecida Focuda, quarteirão 5, das 16 até as 21 horas, na Vila Aviação, a Avenida Dr. Mário Oliveira Matozinhos, lá na Praça do Avião, das 17 até as 21 horas, na Vila Universitária, na Rua Henrique Sabe, em frente ao Bauru Center Shop, ali no quarteirão 15 de Henrique Sabe, das 16 até as 20 horas. Aos amigos estudantes, aquele alô, aquele abraço, aquele bom dia, sejam todos bem-vindos ao canal Mais CPM, que é uma rádio muitas vozes, hein? Hoje é dia do pessoal repor as mercadorias que foram vendidas até ontem, hein? E a partir de amanhã, sempre produtos de hortifruti fresquinho nas feiras para que a gente possa comprar. Sejam todos bem-vindos ao canal Mais FM. 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E o nascer do sol hoje em Bauru será 6 horas e 57 minutos e o pôr do sol a 17h46. A partir de agora a gente vai liberando nossas linhas para que você possa estar entrando em contato com a gente pelo nosso fone WhatsApp, hein? Que anote, salve, hein? 14-996-188790, repetindo para vocês, 14-996-188790. Redes sociais, fanpage da Canal Mais FM no Facebook, pesquisei, Canal Mais FM Bauru, vai nos encontrar lá. Deixe seu like, ative o sininho para receber as notificações e todas as postagens que a gente fizer, você será notificado. Também tem o Facebook de Carlos Branco Branco, ali você pode deixar o seu alô, seu abraço, seu bom dia e a sua indicação musical, que em tempo real estou visualizando por aqui. No Instagram é bcarlosbranco e Canal Mais FM. Siga a gente seguir você de volta, perfeito? Para nos ouvir, tem a Rádios Net, Tony Rádios, por todas as plataformas digitais e também pelo nosso site canalmaisfm.com.br, que você consegue curtir o programa Bom Dia Viola comigo, Carlos Branco. Beleza, bora começar. Sempre a gente seleciona três músicas pra gente começar o dia, né? É triste da vida hoje, né? O Brasil perdeu ontem, foi eliminado da Copa do Mundo 2026 e volta pra casa, hein, pessoal? Poxa vida, hein? 2-0. Não, 2-1, perdão. 2-1. Foi um gol do Neymar de pênalti ainda. Mas se não tivesse perdido o pênalti, as coisas teriam sido diferentes. Mas não tem jeito, né? O que tem pra acontecer, acontece mesmo. E aconteceu mais uma vez com a seleção brasileira de voltar pra casa bem precoce, hein? Tá aí. Portanto, hein? Mais amargar mais 4 anos aí para ver o que acontece daqui a 4 anos, que vai ser uma edição especial de 100 anos aí da Copa do Mundo. Puxa vida, hein? Olha que beleza. Vamos torcer, quem sabe lá na frente, né? Agora vamos ver quem que a gente adota aí para estar torcendo. Bora começar então, Berrante de Ouro, quem canta é Sérgio Reis, Laço da Saudade, Cacique Pajena e Besta Ruana com Tulico Tinoco, três modas que a gente selecionou pra vocês aqui, as demais vai ficar por conta do amigo ouvinte que eu acredito ter bom gosto e há de indicar pra gente que é de melhor, nas modas viola e nos clássicos sertanejo. Acertando o seu relógio, 5 horas 7 minutos, uma excelente manhã, uma ótima segunda-feira. Música.

0: E agora, bora, são 5 horas e 18 minutos, acertando o seu relógio 5 e 18, conferindo o sucesso aí. Tulico de novo cantando a música Besta Ruana. Passou por aqui também sucesso deles, hein? Cacique Pajé cantando a música Laço da Saudade. E a primeira que abriu o programa Bom Dia Viola desta manhã de segunda-feira foi com o Sérgio Reis cantando a música Berrante de Ouro. A partir de agora a gente começa a mandar nossos abraços, bom dia para o pessoal que já está por aqui com a gente, desejando uma excelente manhã, hein? Nosso amigo lá de Jaffa, né? O Marcinho lá de Jaffa está na sintonia, curtindo o som da Cara Mais FM. Um abraço, Marcinho, bom dia para você e seus familiares. Ele sempre manda um áudio pra gente. Fala comigo, Marcinho. Bom dia, irmão. Tá
1: Fala,
0: bom?
1: Carlos Branco, tudo na paz de Deus?
0: Tudo, graças
1: a Deus.
0: Bom
1: dia, meu amigo. É, o Carlos Branco, sim, gostaria de pedir uma música. Faz uns dias aí que eu não peço. Só tô acompanhando as músicas. É, gostaria de oferecer para minha família, minha esposa, meus filhos em geral, todos os ouvintes do canal Mais FM, uma rádio Muitas Vozes, para você, para o Aldão, pessoal aí de Bauru, região aqui, beleza? É, troca a sementinha para nós aí, Lourenço e Lorival. Bom dia a todos aí, Deus abençoe, uma ótima semana a todos aí.
0: Valeu, obrigado pelo carinho, a gente toca daqui a pouco essa música, beleza? Um abraço, bom dia. Nosso amigo Agnaldo Falsetto também já está por aqui com a gente, mandando bom dia meu amigo, né? Toca pra nós, é uma moda bonita aí, se os animais falassem, né? É Zé Carreira e Carreirinho que canta essa modona bonita, hein? Ótima segunda-feira pra todos nós. Valeu, Agnaldo, um abraço, seu Falsetto, e Deus abençoe a todos, né? Obrigado pelo carinho, sempre pela sintonia. Meu amigo do Departamento de Água e Esgoto, Lair Silva, aquele abraço, Lair, um bom dia, obrigado sempre aí, ligado com a gente. Aldaísa, ela e o esposo Roberto lá no Meridota também estão ligadinhos e curtindo pela internet, o programa Bom Dia Viola. Rosana Roque Ferreira, hein? Rosana Zé Jaqueline também já estão na sintonia e hoje trabalham na feira lá da Praça da Aviação, né? Praça do Avião, perdão, né, Rosana? Estão trabalhando lá hoje, na tarde, no período da tarde. Um abraço, bom dia. José Benedito da Vila São Paulo, por aqui comigo. Bom dia, canal Mais FM. Toca pra gente aí, doutor Rio Caipira, Goiano Paranaense. E a gente vai tocar, tá bom, Zé? Um abraço, bom dia. Ao Roberto aqui, esposo da Aldaísa, na sintonia. Valeu, Roberto. Valeu, ligadinho com a gente também. Vou dando um bom dia e se preparando pra começar mais um dia de luta, mais um dia de trabalho. O Tiaguinho da Padaria já chegou por aqui pra dar um bom dia, né? O compadre, né? Começo de semana abençoado pra todos nós, né? Abençoado seja o nosso dia, né? Abraço aos amigos da Nado, André, Marcelão, Dota aí, o Bart Simpson, canal Mais FM, uma rádio, muitas vozes, valeu. Vitor Alcântara Serpa Gomes, Vitão da Rede Confiança do Supermercado, bom dia, Carlão. Ótima e abençoada semana pra todos nós, meu parceiro, né? Não deu pro Brasil, hein? Deu nada, em que jeito, hein? Mas não é isso que paga nossas contas, não, né? Então, bora morder, né? Bora trabalhar, né? Que o bicho pega. Se possível, manda pra gente a moda aí, vai vendo o carreiro, né? Pra gente curtir, oferecendo pra todos os ouvintes e pra galera da rodagem, né? Positivo, positivo, né? Valeu, Carlão, canal Mais FM, uma rádio e muitas vozes. Valeu, Vitão, bom trabalho, meu irmão. Deus abençoe seu dia aí, tamo junto, né? Isaías, Nova Paulista, bom dia, Carlos Branco. Gostaria de ouvir uma música, Rancho Triste com Pena Branca e Chavantinho, oferecendo para todos os ouvintes, para a família Canal Mais FM, desejando uma semana abençoada para todos nós, né? É abençoado por Deus, amém. Que assim seja, uma semana abençoada por Deus. Haroldo Alberto já está por aqui com a gente, bom dia, Carlão, né? Bora render, né? Futebol não enche barriga, não. Fazer o que, né, Haroldo? Desse jeito, né? Se der tocar a música Poeira, a gente vai tocar, tá bom? Um abraço, Haroldo. Deus abençoe seu dia, bom trabalho. Meu amigo lá da Endurbe, Edivaldo, está por aqui com a gente, mandando aquele bom dia especial. Bom dia, Edivaldo, bom trabalho. Segunda-feira, apenas começando, né? Dia do pessoal da Endurbe trabalhar. Danilo Moura, meu amigo caricaturista, por aqui comigo. Bom dia, Carlão. Saudações caricaturísticas, né? Bora pra mais uma semana de luta e trabalho, né? Toca ali o Léo e a música Mãe de Carvão. E claro que a gente vai tocar. Valeu, Danilo. Aquele abraço, aquele bom dia. Agora são 5 horas e 22 minutos, hein? Doutor Rio Caipira, Goiano Paranaense, né? Vai vendo carreira com Milionários de Rico e Chitãozinho e Chororó com a música A Colheita. A gente volta na sequência. Música.

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13: E agora, Bolo, são 5 horas e 35 minutos, acertando o seu relógio, 5h35. Vamos lá, as primeiras informações do dia chegando aqui da Transurbe em Durbe, e a gente leva para você, amigo ouvinte. 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Portanto, você que está tomando seu cafezinho bem tranquilo, hein, se avie aí, ande rapidinho, que o ônibus não espera por ninguém, não, hein. Então, vá para ponto de ônibus, que daqui está passando tudo normal. Começaram a rodar aí às 4h30 da manhã, umas linhas, as demais às 5 horas em ponto começou a rodar. Então, portanto, se avie, tome café e parta para mais um dia de luta. Endurbe informa também que daqui a pouco, a partir das 6 horas da manhã, os amigos coletores estarão recolhendo lixo orgânico e seletivo. A senhora já separou, né, minha senhora? O orgânico seletivo? Então coloque lá na lixeira que eles vão passar, vão levar e vão deixar tudo limpinho em frente à sua residência novamente. Tudo perfeito com a Transurbe e com a Endurbe na cidade sem limites nesta manhã de segunda-feira. 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Agora seguimos aqui com um alô, abraço, bom dia para o pessoal. Meu amigo Aldo Cardoso está na sintonia, curtindo o som e mandando aquele bom dia especial para a gente. Valeu, Aldo, um abraço, bom dia. A Edna, lá do Jardim TV, também está com a gente, mandando bom dia, querida. Um abraço para você e para todos os seus familiares, que Deus abençoe vocês aí. Bora lá, né, para mais um dia de luta, né, Edna? Fazer o quê, né? Temos que trabalhar, é assim que tem que ser. São 5h36, vem Rancho Triste, quem canta é Pena Branca e Chamandinho, Poeira, né, do Glacial, né, e Se os Animais Falassem, com Carreirinho e Zé do Carro, só moda de qualidade que você confere aqui em 87,9, Canal Mais FM, uma rádio, muitas vozes.

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Agora, Moro, são 6 horas e 9 minutos, acertando o seu relógio, 6 e 9. 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Agora seguimos por aqui com um alô, abraço, bom dia, um abraço pelo bom dia, meu amigo Mário, né? O Mário, Lucília e a Débora, lá da Ótica Bela Vista, na Sinaria. Valeu, meu irmão, um abraço, bom dia, ótima semana, Mário, Lucília, hein? Não deu, hein? Não deu Brasil, hein, Mário? É, tá aí, ainda bem que a porta bela, né, Mário? Senão tá lascado, hein? Bora lá, meu irmão, um abraço, bom dia. A Francine Pellegrinelli, ela é lá de Pederneiras, está nos ouvindo pela internet, deixa aquele bom dia especial. Fran, aquele abraço, querida, bom trabalho. O Luizão do Terra Branca, comigo por aqui, deixando aquele bom dia, meu irmão, bom trabalho, que Deus abençoe, bora render e bora trabalhar, vamos que vamos. A Deusana, lá de Cornélio Procópio, está com a gente também, mandando aquele bom dia querida, uma excelente manhã, muito obrigado sempre pelo carinho e pela sintonia. Marcelo Dota, meu irmãozinho Marcelo Dota, por aqui com a gente já, bom dia Carlão, né, ótima semana abençoada para todos nós, né, aquele abraço, valeu Marcelo, um dos milongueiros de plantão que sempre está com a gente e sintonizado na Canal Mais FM, uma rádio muitas vozes. Hora de música, Águas da Saudade, quem canta é Milionários é Rico, hein? Feitiço Espanhol com Zilizalo e Jade Jefferson com a música Escoto de Vagalumes. A gente volta aí depois na sequência com as milongas de André Cremonês e os seus milongueiros. São 6 horas e 13 minutos, uma excelente manhã, uma ótima segunda-feira.

E agora, Moro, são 6 horas e 22 minutos, acertando o seu relógio, 6h22, já de Jefferson cantando a música Escolta de Vagalumes. Passou por aqui também com Zilizalo, Feitiço Espanhol, e a primeira deste bloco, conferindo o sucesso aí de Milionário Zé Rico, a música Águas da Saudade. Deixa eu dar um abraço para o meu amigo aqui, o Luiz Figueiredo, né? Luiz Figueiredo, a Dona Inês também, a Belle, né? Sempre com a gente aí, curtindo o som daquela mais FM. Valeu, Luiz, um abraço, bom dia a todo o pessoal da Fergaz, aquele bom dia especial. Muito obrigado pelo carinho sempre e pela sintonia. O André participa, está lá no Facebook indicando um sucesso. Nós vamos tocar a música que ele pediu aqui, O Beijo do Adeus, com João Mineiro e Marciano, tá aí. André Bart, aquele abraço, irmão, bom dia. Que Deus abençoe todos vocês aí. Muito obrigado sempre pelo carinho e pela sintonia. Sempre ligadinho na Cada Mais FM, uma rádio, muitas vozes.

E bora tocar música, né? André Cremozão derrapou na curva hoje, né? Tá cansado o jogo do Brasil. Ele não jogou, mas tá cansado, né, Cremozão? Descansa então, né? Continue descansando, perfeito? Vem então com João Mineiro e Marciano, a música O Beijo do Adeus, na sequência Brasil Viola, quem canta é Dino Franco, mora aí. É um bloco de apoio cultural, na sequência a gente volta falando aí do Doneda, sua loja da construção. Agora, bom, são 6 horas e 23 minutos, uma excelente manhã, uma ótima segunda-feira.

0: Porra, e sucesso bonito deles, João Mineiro e Marciano, beijo do adeus. Agora são 6 horas e 26 minutos, 6h26, atrasa, mas não falta ele. Cremosão chega com suas milongas. Bom dia, meu irmão Malamé. Quem andou bem? É o Cabra. Fala comigo.
1: Bom dia, meu irmão Malamé. Bom dia. Galã estudioso, mantenedor e preservador da história de Registro. Registro é um município aqui do interior paulista, isso. Galão. Mais localizado ali no litoral, né?
0: Exato.
1: No extremo do estado, que já está com 62 mil habitantes, hein, Galão?
0: Divisa
1: Registro
0: com o mar.
1: Recebeu esse nome porque lá no século XVII foi montado um posto de registro de ouro, né? De chegada de ouro. Tudo isso colocado pela colônia, pela coroa portuguesa.
0: Entendi.
1: E Registro também, Galão, é muito famoso por causa da imigração japonesa do lugar, né, Galão? E hoje Registro é conhecido como a capital do chá, por causa da grande imigração japonesa e o consumo de chá no local. Bom dia, meu irmão. Bom dia.
0: Bom dia, André.
1: Ô, Galão, você sabe que esses dias o Luiz Antônio, ele foi pescar ali no latifúndio dele, né?
0: De novo?
1: Galão, vou ter que mandar uma foto pra você pra ver o que o Luiz Antônio pegou.
0: O que ele pegou?
1: Pegou um pacu de mais ou menos 80 quilos, Galão. Só que detalhe, dentro do pacu tinha um botijão de gás, você acredita?
0: Não.
1: Um botijão de gás de 40, um P45 e tava cheio, Galão. Ele pescou um peixe de 80 quilos e com mais um botijão de gás de 45 quilos dentro da barriga do peixe. Não. Ah, Galão, é coisa que só acontece com o Luiz Antônio também.
0: Pois é.
1: Eu vou falar pra você, viu, Galão? Tô até sabendo que tem que tomar cuidado agora, porque tem peixe lá que tá engolindo botijão de gás, velho.
0: Mas tá explodindo.
1: Agora segura, hein?
0: Não, né?
1: Não é verdade, Marcelo Dota? Não é verdade, Márcio Dota Arminha? Não é verdade, Bart Simpson? Ajuda aí, Tiaguinho. Ajuda o Luiz Antônio a pescar um peixe que engoliu um P45. Ó o gás!
0: Se explodiu, tá?
1: Ó o gás!
0: Só não pode explodir, né, André? Se o botijão explodir aí, lascou o peixe, né? E nem sobra pra fazer um caldo, né? Fala, Tiago, o que você precisa falar a respeito do botijão do gás do peixe do Luiz Antônio? Bom dia!
2: Ô, compadre, se eu falar pra você, você não vai acreditar.
0: Acredito.
2: Olha só o Fernando Afergaz aí pra arrumar um negócio desse, hein, rapaz? Ele e o Luiz Antônio, vai vendo, pega a visão. Moço, o Luiz Antônio foi pescar um pacu ali no pesqueiro Sakai ali, rapaz. Na
0: Sério?
2: Lagoa ali. Na lagoa, né? No tanque, não.
0: Acredito.
2: E tá dando uns pacuzão bonito lá, cara.
0: Ué,
2: sabe o que acontece?
0: Cuidado.
2: O Fernando Afergaz, cara, ele foi lá de noite, compadre. Ele levou a lamparina lá, levou pra fazer um ranguinho lá. Levou aqueles botijão, cara. Só que ele levou um botijão de 13 quilos, sabe?
0: É 13, né?
2: Aqueles normal de casa, ele levou pequenininho, porque ele não tinha mais. Rapaz, você acredita que na hora que ele pegou um pacuzão, o Fernando, ele deixou cair botijão de gás dentro do rio, cara. Você acredita?
0: E aí?
2: E acabou estourando a linha e foi embora. Só que nisso, tava encostando o Luiz Antônio, cara. Você acredita, cara?
0: Acredito.
2: O bichinho jogou a linhada ali, ó. Pegou um pacu, cara. Nervo, achou que era um tambaqui de tão grande que era. Pesado, cara. Pesado. Rapaz, até o japonês lá de Sakai falou, não, tem que assar esse trem aí. Rapaz, na hora que abriu o pacuzão, você acredita que o peixe tinha engolido, cara, o botijão de gás do Fernando? Rapaz do céu, agora ele tá correndo desesperado lá pra devolver botijão pra ele. Rapaz do céu, pegou a visão?
0: É a conta,
2: na verdade,
0: né?
2: André, na verdade, Dota. Ajuda aí!
0: Ajuda aí, que jeito, rapaz. Eu tô achando que isso aí não é peixe, não. Eu tô achando que é a baleia que engoliu o Jonas, viu? Só pode ser. Fala, Bart Simpson. Bom dia, meu irmão. Tá bom?
3: Bom dia, milongueiros.
0: Bom dia.
3: Andrézão, vocês sabem que não mente, né?
0: Eu sei.
3: Tá aí no zap aí pra todo mundo ver, ó. O peixe, e esse não foi nem no latifúndio, hein? Como é que pode? Um abraço e boa semana pra todos os milongueiros.
0: Pelo amor de Deus, só Deus não causa mesmo embaixo. Aí, pra arrebentar, hein? A Deusana fala assim, eu tô de bom, Deusana. A Deusana que gosta das milongas dos meninos milongueiros aí. E você vê que é tudo fato verídico, né, Deusana? É tudo verdade que eles contam, hein? É. E vai devolver sim, viu, Tiago? Pode ficar sossegado que a cota lá que vai devolver lá pra Afergaz lá, pra não ficar faltando botijão pra ele 45. Por sinal, o Luiz Antônio tá aqui e tá ouvindo, hein? Falou que é verdade mesmo, né? Que é desse jeito que funciona, né? Pegou o peixe. Eu só não entendi. O André falou que era um peixe. O que peixe que era, André? Você falou mesmo, não lembro agora, né? O Thiago mudou o nome do peixe. Mas tá bom, né? Tá valendo, né? Já sai frito o peixe, já. Né, Guido? O Guido também gosta da história aí, tá rachando de rival. Eles não se entendem nem com qual peixe que eles estão pegando, nem imagina com o botijão de gás. Ah, não, é isso mesmo. Falou que era P45, depois falou que era P13, é um botijão de cozinha. Bloco de apoio cultural, a gente volta na sequência, bora lá.
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0: E agora, Mauro, são 6 horas e 30 minutos. Um bom dia.
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12: A hidratação do corpo humano é essencial para o bom funcionamento do mesmo. Beber bastante água, seja durante o inverno ou durante o verão, é, portanto, fundamental. Durante o inverno, a pele tende a ficar ressecada. Nessas horas, a ingestão de água pode ajudar bastante. Além disso, a água é importante para o controle da circulação sanguínea e para a respiração, assim como para os músculos e bom funcionamento das células. O soro fisiológico pode ser utilizado mais ou menos com a mesma finalidade. Isso porque, quando aplicado nas narinas ou na região dos olhos, por exemplo, ele hidrata e umidifica, evitando irritações e facilitando a respiração.
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0: E agora, Boru, são 6 horas e 39 minutos, acertando o seu relógio 6h39, conferindo aí com Eliseu e Zé Goiano cantando a música Areião da Saudade. 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Beleza, seguimos por aqui. Um abraço, bom dia, meu amigo Guido, lá de Piratininga, na sintonia, mandando aquele bom dia todo especial, né, Guido? Um abraço, parceirinho, bom dia, né? E as milongas de hoje foi terrível, hein, Guido? Pra acabar, né? O Tom Araújo, nosso amigo também, ele que apresenta aqui o Sertanejo Bom Demais todos os domingos, né? É das 6 até as 9 horas, quando não derrapa na curva também, né, Tom? Aquele abraço. É ele e o PA, né? O Paulo Afonso, né? Bom dia, meu amigo Carlos Branco, né? Manda um abraço aí pra todos os ouvintes da Rádio Canal Mais FM, uma ótima semana pra você e pra todos os seus ouvintes. Pirapozinho, hoje é o palco, hein? Tá viajando, então um abraço a todos de Pirapozinho também na sintonia, curtindo o programa Bom Dia Viola. Meu amigo Tetê Boiadeiro chegando por aqui pra falar com a gente. Fala comigo, Tetê. Bom dia, meu irmão. Tá bom?
1: Bom dia, Carlão.
0: Bom dia.
1: Ô, Carlão, sim. Eu gostaria de ouvir hoje aí o Milagre da Precha, beleza? Oferecer lá pro pessoal do Capuano, pessoal do Silvinho, Roseval Caminhoneiro, Jacaré do Parque das Nações, Edilma Três América, o Serafim, Peleu, Alô, Meu Povo, é todos os ouvintes do Canal Mais, beleza?
0: Beleza.
1: Canal Mais, uma rádio, muitas vozes. Tchau, meu amigo, obrigado.
0: Um abraço, TT, boa semana, que Deus abençoe, bom trabalho, né? Vamos que vamos. Agora são 6 horas e 43 minutos, vem aí, Morão da Despedida, quem canta é Pardinho Pardal. Na sequência, pergunte a ela, P1 Carreira, Zé Paulo, Milagre da Flecha, João Mineiro e Marciano. 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

vou manter o sumo delas, hein? As mineirinhas cantando a música I Love You, Baby. Agora acertar a hora certa, hein, Bauru? Em Bauru são 7 horas e 9 minutos, acertando o seu relógio com a Canal Mais FM, uma rádio muitas vozes. 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

0: 7h30 minutos, mas o pessoal já está lá trabalhando, né? 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Bora, seguimos por aqui com um alô, abraço, bom dia, meu amigo Osni Azzi, lá de Piratininga. Fala comigo, Osni, tá bom, meu irmão? Sarô, bom dia, diga lá.
1: Bom dia, Carlos Branco, bom dia ouvintes da Canal Mais FM, uma rádio em muitas vozes, milhares e milhares de ouvintes. Carlão, hoje é um dia especial aqui na família Azzi, né?
0: Perfeito.
1: Hoje é aniversário do Bagaço, Carlão.
0: Opa, parabéns, Bagaço.
1: Aí, se possível aí, manda uma música ajeitada pro meu filho, certo, completando aí mais um ano de vida, moleque especial. Sensacional. Então manda aí o sonho do caminhoneiro, se você puder, Carlão.
0: Claro.
1: E eu aproveitando aí para desejar ao meu filho muitos anos de vida, muitos quilômetros nessa estrada da vida, né, filho? Que Deus te abençoe.
0: Valeu, Osni, um abraço, Bagaço, felicidades, que Deus te abençoe grandemente aí nessa data que você comemora mais um ano de vida, hein? Tá aí, vamos tocar pra ele assim a música que ele indicou, Sonho de um Caminhoneiro, né? Tá, só pegar aqui que a gente já coloca já no ponto, aí fica no jeito, né? Tá aqui, ó, Milionários é Rico cantando a música Sonho de um Caminhoneiro, a gente já toca já na sequência, perfeito? Também temos aqui mais um bom dia aqui, nossa querida amiga Aparecida Arruda, né? É, vamos ver o que ela quer falar com a gente. Fala comigo, Aparecida Arruda, bom dia.
2: Bom dia, Carlo Branco, aqui é Aparecida de Arruda. Queria pedir a música Rio de Prata, oferecendo para o meu marido Hilário e para o meu irmão José Carlos de Arruda. E para todos que estão ouvindo a Canal Mais. Um abraço, Carlos. Bom dia.
0: Bom dia, Aparecida. Bom dia, né? O pessoal lá, a esposa, né? Irmão. Eu não sei por que não está disponível essa música, Rio de Prata, hoje, né? Com o Tião Carreiro e Pardinho. Eu acho que está tendo muito pedido dessa música, viu? É, quando o computador ele dá aquela travada e segura um pouco a música, é porque ela está sendo muito executada. Então, aí sim, o computador, para não ficar repetitiva, né? Então, o que que acontece? O computador segura um pouco, né? Para não ter problema. Então, se quiser indicar outra parecida, por favor, né? Posso fazer isso. Edilma do 3 América tá por aqui com a gente para mandar o seu bom dia. Fala comigo, Edilma, bom dia.
3: Bom dia, Carmen. Bom dia. Vamos mandar aí comentário, mas não sei se eu até esqueci.
0: Esqueceu o nome da
3: não música. Não é qualquer uma, tá? Aí eu fiz pro Serafim, pra minha neta Ema, pra minha neta Isadora. Hoje já tá dormindo. E pra todas minhas amigas e amigos que estão escutando o Canal Mágico, pra todos os ouvintes, que no TT, a Valdete, todo mundo.
0: Todo mundo,
3: e pronto. E o Rodivaldo, pronto, todos.
0: Tá bom, todo mundo.
3: Porque é muita gente, aí não dá pra falar.
0: Isso.
3: E todos os ouvintes e todos os locutores.
0: Beleza.
3: Abraço e beijo, que Jesus abençoe você e todos.
0: Valeu, Edil, um abraço, Serafim, Emily também, Isadora, né? Um abraço, bom dia aqui, minha querida amiga Ângela da Silva, seu esposo Roberto, né? Os filhos, a Maria Eduarda, a Maria Gabriela e o João Miguel na sintonia, ali na Fazenda Nova Glória, no campo de golfe, sintonizado na Canal Mais TVM também. Rosenvaldo, lá do Prudência, na sintonia, tá viajando, nosso amigo caminhoneiro, manda aquele bom dia. Outro que também já vai começar a viajar é nosso amigo Luiz Mário, lá do Nova Esperança, bom dia, né? A paz de Deus, né? Vamos pegar a estrada, mais um dia abençoado para todos nós. Amém, que tenhamos mesmo um dia abençoado. Outro que já está viajando é o Paulo Afonso, nosso amigo PA, que está na sintonia. Bom dia, meu amigo Carlão, né? Abençoada segunda-feira para todos nós, né? Hoje estamos em Sorocaba, já está por lá, né, Paulo? Um abraço, meu irmão, bom dia, que Deus abençoe seu dia, obrigado pelo carinho, sempre pela sintonia. Neide Faria, do Jardim Olímpico, mandando aquele bom dia, querida, uma excelente manhã, uma ótima segunda-feira, bom trabalho. Ela que é profissional do corte e costura aí, já começando mais um dia de luta. O nosso amigo Tonho e o Armandinho Losnack, agarrado na teta da vaca, tirando leite, mas estão com o seu radinho no pé do toco, sintonizado em 87,9, Canal Mais FM. Valeu, Tonho. Valeu, Armandinho. Que Deus abençoe seu dia. Muito obrigado pelo carinho sempre e pela sintonia, né? Meu amigo Giraia passou por aqui, deixou aquele bom dia. Bom dia, patrão. É bom dia, patrão. Bom dia, Giraia. Que Deus abençoe. Deus abençoe a todos nós. Bora, vamos que vamos. Acelera aí. Tem a música É o Sonho de um Caminhoneiro, né? Leonardo Zé Rico, De Lucas e Lucian, cantando a música Milagre do Caixa 7, Encantos da Natureza, com João Mulá Douradinho. São 7 horas e 16 minutos em Bauru. Uma excelente manhã, uma ótima segunda-feira.

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E agora, Bruno, são 7 horas e 38 minutos, acertando o seu relógio 7h38 e conferindo aí Lady Laura cantando a música Você em Minha Vida. 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O Bruno, o Wellington, chega daqui a pouquinho para dar aquela força para o pessoal. 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

0: 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Agora seguimos, um abraço, bom dia para meu amigo Adriano Lopes, Adriano, Josi, Davi e também agora tem o Daniel Lopes, né? Um abraço, bom dia para vocês, obrigado pelo carinho, pela sintonia. O Roberto, da JR Moura, Esquadrias e Alumínios e Vidros, tem mirado, um abraço a ele, a esposa Renata, está na sintonia, mandando aquele bom dia especial. Bom dia, meu amigo Carlos Branco, né? Uma semana abençoada para você e para todos os seus ouvintes, aquele abraço, valeu Roberto, valeu Renata. Um abraço para vocês, muito obrigado pelo carinho, sempre pela sintonia. O Natalino está mandando aquele bom dia, a gente agradece sempre o carinho, a sintonia. Fala comigo, Natalino, bom dia.
1: Bom dia, Carlos Branco, é o Natalino aqui de Independência.
0: Diga lá.
1: Vamos começar a semana aí abençoada, né, para todos nós aí.
0: Bora, vamos que vamos.
1: Você podia rodar uma música do João Mineiro Marciano para mim, ô, Carlos? Música do A Filha de Jesus.
0: Claro.
1: E oferecer pro Adelson, Henrique, meu irmão, para minha esposa, Marli, e para todos os seus ouvintes da rádio. Todo esse pessoal que liga direto para você aí.
0: Beleza. Tá valendo.
1: Canal Mais, uma rádio, muitas vozes.
0: Uma rádio, muitas vozes, e você faz parte dessas vozes. Natalina, aquele abraço, aquele bom dia. Nosso amigo Gil, cantor, tá por aqui com a gente pra falar com a gente também, né? Fala comigo, Gil. Bom dia, tá bom, irmão?
2: Bom dia, Carlão. Bom dia. O Carlão, toca aí, em homenagem à seleção brasileira, música de Tião Carreiro e Pardinho, Canarinho Tá Chorando. Bom dia.
0: Deixa chorar, né, Gil? Bora, bom dia, né? Bora, vamos que vamos. Vem aí então o sucesso pra gente conferir de João Mineiro Marciano cantando a música Filho de Maria, Durval e Davi, fã número 1, né? Família do interior, com Dino Frank Maraí. Acertando o relógio, são 7 horas e 42 minutos em Bauru. Uma excelente manhã, uma ótima segunda-feira. Música.

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5: E embora são 8:02, bom dia.
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E agora, bora, são 8 horas e 9 minutos, 8 e 9, hora de falar do Fundo Mútuo São Vicente, porque o Fundo Mútuo São Vicente prepara para a hora mais difícil, triste e dolorosa da sua vida, te oferecendo um plano familiar com cobertura, inclusive, para pai, mãe, sogro, sogra e filhos. 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

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Manda um bom dia aqui, meu amigo Ribeirinho Boca Rica, ele que é apresentador do Riqueza Sertaneja. É, todos os domingos, né, Ribeirinho? Um abraço, irmão, bom dia, que Deus abençoe você e sua esposa Marina, sempre ligado com a gente também, curtindo aí o programa Bom Dia Viola. Leontina, um abraço a Leontina lá do Sandy Verde, Leontina também, a filha dela, né, sempre ligadinha com a gente também, curtindo aquele Ajudete, né, e o seu esposo Rubens, ligadinho com a gente aí, curtindo o programa Bom de Viola. A gente vai agradecer o carinho sempre e a sintonia de todos os amigos que sintoniza a Canal Mais FM, uma rádio, muitas vozes. Perfeito, seguimos de música para tocar aqui, né? Se ainda existe amor, quem canta essa música é Lourenço Olival, Balanço da Cama, João Mulato, Douradinho, Teodoro Sampaio, Réu Apaixonado. Acertando o seu relógio, 8 horas 12 minutos, uma excelente manhã, uma ótima segunda-feira.

Tá em sucesso que você confere na voz de Roberta Miranda, a música Seu Amor Ainda É Tudo. Passou por aqui também com Teodoro Sampaio, Réu Apaixonado. Antes, né, João Mulato Douradinho cantando o Balanço da Cama. E a primeira desse bloco, o Lourenço Leibol cantando a música Se Ainda Existe Amor. E agora, moro, são 8 horas e 25 minutos, 8 e 25, uma excelente manhã para você ligadinho, 87,9, segunda-feira, né, pessoal? Segunda-feira apenas começando, um gostinho amargo de derrota do Brasil ontem. Ah, tá aí, né, pessoal? Tá voltando rápido para casa, hein? Não deu nem para esquentar lá na Copa do Mundo e tá todo mundo voltando. E a gente tem que continuar trabalhando, né? Desse jeito, a gente não parou de forma alguma. Os jogos que tiveram aí, a gente só parou um pouquinho para assistir. E claro, né, sempre trabalhando aí, né? Então, que volte a seleção brasileira. Não foi dessa vez, né? A esperança estava grande, mas não teve jeito. Então, que continuamos aí a esperar por esse Hexa aqui. Tomara que venha em 2030, né? Sei não, hein? É centenário aí da Copa do Mundo, né? Da FIFA. Eu não acredito não, hein? Vai ficar mais difícil a situação. Mas vamos lá, vamos torcer. O que a gente tem para fazer é torcer pela nossa seleção brasileira. Bora tocar música, depois eu volto só pra falar um tchau pra vocês, porque às 9 horas da manhã tem Fábio Ramos apresentando o show da manhã. Agora Dudu que Dalvan canta a música Dama de Vermelha e Ferro Brasa com Mococa e Paraíso. Dá um bloco de abertura, sim, aí eu volto, né, pra falar um tchau pra vocês. Acesse o relógio, 8 horas e 25 minutos, uma excelente manhã, uma ótima segunda-feira.

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em Moro, são 8 horas e 43 minutos, acertando o seu relógio, 8h43, cumpriu o sucesso aí de Chico Rei, Paraná, cantando a música Um Degrau na Escada, passou por aqui também, aí Amor com Donizete, em modas de qualidade, que você confere aqui em 87,9. E a gente vai finalizar mais uma edição do programa Bom Dia Viola aqui pela Canal Mais FM. Logo mais às 9 horas da manhã tem Fábio Ramos apresentando o show da manhã. Tem muita música, informação, momento modão e a sua participação pelo fone WhatsApp 14 996188790, deixando aí seu alô, seu abraço, seu bom dia e a sua indicação musical também, que o Fábio Ramos vai atender a todos os amigos e ouvintes. Beleza, pessoal, finalizo aqui mais essa edição, prometo voltar amanhã às 5 horas da manhã em ponto, estarei com vocês novamente, né? A gente começa a colocar voz no programa aí às 5 horas da manhã em ponto, mas chega bem antes, né? Pra preparar aí muita informação para vocês, né? No comecinho do programa aí a gente traz bastante informação, aí depois só modas boas mesmo para você começar bem o dia. E amanhã, terça-feira, às 5 horas da manhã em ponto, a gente tá juntinho novamente aqui pelo 87,9 Canal Mais FM, uma rádio muitas vozes. Pessoal, fique com Deus, que eu vou e volto com ele e com certeza amanhã cedinho a gente se fala, hein? Tchau, tchau, foi, valeu e até lá. E fica aí na sintonia, porque daqui a pouquinho tem ele, Fábio Ramos e o show da manhã. Tchau, foi, valeu e até lá. Certo seu relógio, são 8 horas e 45 minutos, uma excelente manhã, uma ótima segunda-feira, uma semana abençoada para todos nós.

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5: Canal Mais, agora 9 horas em ponto. Bom dia. Tô chegando com o show da manhã desta segunda-feira. Sintoniza aí 87.9.
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1: 9:03, bom dia, show da manhã no ar, sempre com a sua participação. É segunda-feira, segundou o Bauru. 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É segunda-feira, dia 6 de julho de 2026, começando mais uma semana sempre de bem com a vida. Levanta a cabeça que é segunda-feira. É o Brasil ganhando ou perdendo, a vida continua, não tem jeito. Boleto não para, né, diretor? Ah, o boleto não para, não. Vamos em frente, com Deus seguindo, trazendo sempre as melhores com você e toda a sua família, ligadinhos na Canal Mais FM, uma rádio.

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1: Muito bem, vamos deixar de ser besta então e curtir a Rádio Canal Mais FM, uma rádio muitas vozes. A gente começa com as atuais, no segundo bloco tem clássico sertanejo e às 10 horas da manhã tem o Momento Modão. A partir de agora, você participa ao vivo através do nosso telefone WhatsApp. Bom dia para você que estava ligadinho no programa Bom Dia Viola com Carlos Branco. Um abraço para você, Carlos. Convido você, ouvinte, para participar com a gente ao vivo, aqui no Show da Manhã das 9 ao meio-dia. E como eu falei, é vida que segue, pessoal. Vamos seguir em frente, sempre com Deus na frente. Acredite em Deus, acredite em você. E a semana só está começando. Daqui a pouco tem Alô ao Vivo também com a sua participação, tempo e temperatura. E o melhor da música sertaneja. É a família Canal Mais FM, ligadinho em você. Lembrando que você pode ouvir a nossa rádio sempre através do nosso site canalmaisfm.com.br. Aumente o volume, o Show da Manhã já está no ar. E a gente continua com Bruno e Marrone, Chitãozinho e Chororó. Deixa! Deus abençoe a nossa semana, a nossa segunda-feira. O Show da Manhã já começou.

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1: 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Obrigado, gente.
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0: Ela tá na canal e estará em Bauru também, dia 1º de agosto, para fazer um super show no aniversário de 130 anos da cidade de Bauru. Eu tô falando de Ana Castela. Sucesso ao vivo com você na Canal Mais FM, uma rádio, muitas vozes, programa Show da Manhã. A gente tá te esperando, hein, Ana Castela? Quem vai no show da Ana? Levanta a mão. Para comemorar 130 anos na cidade de Bauru. Vamos falar de coisa boa, né? Tá chegando o aniversário da cidade, dia 1º de agosto, com um show especial no recinto Melo Moraes de Ana Castela. E a gente não vai perder, né?
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0: É lógico. Lembrando que o show de Ana Castela será no dia 2 de agosto, no recinto Melo Moraes. E você? Não vai perder essa grande festa, comemorando 130 anos da cidade de Bauru. Entrada gratuita, hein? Bom demais. Todo mundo participando com a gente através do nosso telefone, WhatsApp 996188790. Olá, bom dia, quem tá falando? Seja bem-vindo, seja bem-vinda ao Show da Manhã dessa segunda-feira. Hoje que já é dia 6 de julho, mês de férias também, né? A criançada tá em casa, vai passear no shopping, vai jogar bola, vai soltar pipa e vai ajudar a mamãe também a fazer aquela faxina, é ou não é, mamãe? Todo mundo ajudando aí, hein? Olá, bom dia, quem tá com a gente? Bater um papo com o Everton. Alô, Everton, tudo bem? Seja bem-vindo ao Show da Manhã. Obrigado pela audiência.
4: Bom dia, Fábio Ramos, tudo bem?
0: Tudo bem.
4: É o Everton da Vila Industrial.
0: Opa!
4: É, excelente semana para nós. Eu gostaria de ouvir, se possível, Tião Carreira e Pardinho com a música Saudosa Vida de Peão. Aí eu ofereço para você aí e amigos ouvintes. Um abraço, meu amigo. Sucesso. Tudo de bom.
0: Valeu, Everton da Vila Industrial. Daqui a pouco a gente toca a sua música. Uma ótima semana para você e muito obrigado pela audiência. A todos aí da Vila Industrial. Quem mais está com a gente? Diretor, olá, bom dia. São 9 horas e 26 minutos e você participa ao vivo do Show da Manhã. Mande a sua mensagem, manda o seu alô com muito carinho, faça o seu pedido musical. Daqui a pouco também teremos o nosso desafio dos bairros para você participar. Quem tá chegando por aqui é o Marcão da Sapolândia, lá de Piratininga. Alô, Piratininga! Todo mundo sempre ligadinho na Canal Mais FM.
5: Bom dia, Fábio Ramos.
0: Bom dia.
5: Aqui é o Marcão de Piratininga, da Sapolândia.
0: Você tá bom, filho?
5: Me pedi pra você colocar, Marcão. Ô, Fábio.
0: Opa.
5: É, Chitãozinho Chororó, Fotografia pra nós.
0: Boa. Vamos tocar a Fotografia de Chitãozinho e Chororó daqui a pouco. 9 horas e 27 minutos. Quem mais quer participar do Show da Manhã? Manda zap 996188790. É a família Canal Mais ligadinho em você. Daqui a pouco. Daqui a pouco tem mais alô. E a nossa palavra do dia é a seguinte: no mundo tereis aflições, mas tendes bom ânimo, porque eu venci o mundo, é ou não é? Então vamos se animar, anime-se você mesmo, para que você possa prosseguir e seguir em frente. Essa é a dica do dia. Pode ter certeza que você vai conseguir. 9 horas e 28 minutos.
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0: Participe do Show da Manhã.
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0: Participe você também.
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0: Mensagem de texto ou mensagem de voz de até 30 segundos. É o Show da Manhã, ao vivo até o meio-dia. Chegando por aqui, Eduardo Costa.
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0: Coração Pirata. Bom dia pra você.

0: Bom dia!
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1: Tá certo então, vamos deixar de ser besta e curtir a Canal Mais FM, uma rádio muitas vozes. Uma excelente manhã de segunda-feira para você que já tá ligadinho, ligadinha, tomando café da manhã com a gente, aqui no Show da Manhã. Muito obrigado pela sua audiência. 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Sempre na 87,9, em ZYW662, canal 200. 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Tempo e temperatura. Nesse momento, a temperatura na cidade de Bauru, nossa querida cidade sem limites, é de 18 graus. E a máxima de hoje deve chegar a 26 graus na cidade de Bauru. Também com 0% de chuva, sem chuva na cidade. Vento a 5 km por hora e a umidade relativa do ar é de 84%. Neste momento, na cidade de Bauru. 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Programa Show da Manhã, das 9 ao meio-dia, com a sua participação. E são 9:41. Daqui a pouco tem Desafio dos Bairros para você participar ao vivo com a gente. Onde você está ouvindo o Show da Manhã, hein? Na sua casa? No seu trabalho? No seu carro? Muito obrigado pela carona. Sejam todos bem-vindos ao Show da Manhã. Quem está com a gente é a dona Edilma, do Três Américas. Alô, Três Américas. Bom dia, dona Edilma. Tudo bem? Seja bem-vinda.
2: Bom dia, meu amigo. Foi meu amigo que já deixou esse dia.
1: Bom dia, querida.
2: Manda aí pro cara da gostosona, aí eu ofereço pro Serafim, pra minha neta Empuca, a minha neta Isadora.
1: Vamos tocar.
2: E a Sula Lula, que é o Sobral, a Melo, o seu Antônio, a nossa amiga Rodete, Tetê Boiadeiro, família do Chaco da Grama, nosso amigo Rodivaldo, o pastor, o Fofonete Canamagem, todos os ouvintes, todos os aniversariantes e todos os locutores. Principalmente aí pra você, pra que Deus abençoe você e toda a sua família. Abraço e beijo. Vamos escutar.
1: Vamos escutar. Abraço e beijo, dona Edilma. Passa para a esquerda e passa para a direita. É gol da Edilma. Quem mais está com a gente? Olá, bom dia. Ótima segunda-feira.
3: Ô, Fabião Ramos, bom dia. Bom dia, bom dia, bom dia, Arada, para nós, compadre Fábio. Abençoe o seu dia, de toda a nossa equipe inteira, do nosso canal Mais aí. Valeu, cara. Deus abençoe grandemente o seu dia. Eu falo, toca pra nós, compadre, fazendo um favor. Eu adoro Sampaio, réu apaixonado, certo? Faz favor, ofereço pra minha esposa, pra minha galera inteira aqui. E os meus amigos do bairro Ricardo Capuano, falou? Em nome de Jesus. Deus abençoe a todos, com o Ricardo Capuano, pro bairro Silvinho, a todos. Falou, campeão. Deus abençoe grandemente o seu dia. Falou. Chique Show, aqui é o Nego Saci da Vila Nipônica. Tchau, obrigado.
1: Ah, é o Nego Saci. Você tá bom, Nego Saci? Da Vila Nipônica. Essa semana ele passou lá no calçadão da Batista, lá. Pude conhecer pessoalmente o nosso Nego Saci, da Canal Mais FM. Tchau, obrigado. Valeu, Nego Saci. Bom falar com você, viu? Ótima semana. Quem mais está com a gente é Nelly Verdó, a nossa bicampeã de kart. Tudo bem, Nelly? Como é que você tá, menina? Ela está dizendo bom dia, meu amigo Fábio Ramos, e bom dia também a todos os ouvintes desta rádio maravilhosa, Canal Mais FM. Fábio, um bom trabalho para você. Trabalho abençoado. Abraços. tudo de bom. Comigo tá tudo bem, graças a Deus. Olha, mandou até o carrinho do kart aqui. Acelera, Nelly! Brum. E agora tem o pedido musical do nosso amigo Marcão, lá da Sapolândia, Piratininga. Tá pedindo sucesso de Chitãozinho e Chororó. Fotografia. Show da manhã, o maior show das galáxias. Agora 9h45. Pois sim.

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6: 10:07, momento modão. Daqui a pouco tem mais Alô ao Vivo. Primeira de hoje, Xalana, Sérgio Reis. Bom dia.

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0: Rádio Canal Mais FM, Show da Manhã. Fechando o nosso bloco, Momento Modão. Nalva Guiar, Flores Amarelas.
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0: A cantora preferida de Lola Monteiro. Um abraço pra você, Lola. Obrigado pela audiência.
1: E

0: Agora 10h28, bom dia. Você está ouvindo o Show da Manhã, Rádio Canal Mais, uma rádio muitas vozes. Tem mensagem através do nosso telefone, o WhatsApp de Lola Monteiro, direto do Rosa Branca, nossa garota do tempo. Bom dia, Lola!
1: Bom dia, Fábio Ramos. Passando para te desejar ótima segunda-feira.
0: Obrigado, Lola.
1: Excelente semana e mandar um abração para todos os meus amigos e minhas amigas da Canal Mais. E sem falar em seleção do Brasil, hein, Fábio?
0: Ai, ai.
1: Não quero nem comentar nada. Nossa, decepcionante. Tchau, tchau, Fábio. Bom dia.
0: Deixa pra lá. É ou não é, Lola Monteiro? Sem comentários. Vamos falar de coisa boa, né? Um abraço pra você, Lola Monteiro. Obrigado pela audiência. Olá, bom dia. Quem tá com a gente? 996-18-8790. Pode mandar mensagem de texto ou mensagem de voz de até 30 segundos. Participe do Show da Manhã. Faça também o seu pedido musical, mandando seu beijo, seu alô. Daqui a pouco tem o nosso desafio dos bairros.
2: Meu Fábio, toca pra mim, Daniel. Como que é o nome da música mesmo? Aquela que fala o que a gente precisa pra ser feliz. Parece pra minha mãe Lúcia e pra todos da rádio. Beijo.
0: Tá certo, pra ser feliz, de Daniel. Bom dia. Daqui a pouco eu toco pra você. Seja bem-vindo ao Show da Manhã. No próximo bloco tem mais Alô ao Vivo. Participe você também. 996-18-8790. A gente volta já.
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0: Agora 10h30.
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1: São 10 horas e 37 minutos, 10h37. Bom dia para você que tá ligadinho, ligadinha na Canal Mais FM, uma rádio muitas vozes. Pessoal participando através do nosso telefone WhatsApp 996188790. Você pode mandar sua mensagem de texto ou mensagem de voz de até 30 segundos para todo mundo participar da programação Show da Manhã. Bom dia para o nosso amigo Gil Cantor, que já está ligadinho na canal. Tudo bem, Gil? Canta uma moda aí para nós. Obrigado pela audiência. Bom dia para você aí do Popular Ipiranga, pessoal do Ouro Verde, Vila Falcão, Alto Paraíso, Nova Esperança, do Parque Jaraguá, Santa Edviges, do Bela Vista. Sejam todos bem-vindos ao Show da Manhã. Quem tá com a gente também é a Dona Leide. Oi, mãe, tudo bem? Bom dia, seja bem-vinda. Já tomou café da manhã? Deus abençoe, mãe.
3: Bom dia, Fábio Ramos. Um ótimo dia para você e para os seus ouvintes.
1: Amém.
3: Que hoje venha ser um dia que o Senhor Jesus venha derramar bênção sem medida sobre a sua vida e a vida de todos que estão ouvindo a Rádio Canal Mais FM.
1: Olha só que bênção, Dona Lady News já está de pé, tomando café, abençoando o nosso dia. Deus abençoa também o seu dia, mãe. Um beijo, te amo, viu? Ótima semana. E você também pode participar com a gente ao vivo da nossa programação Canal Mais FM. Daqui a pouco tem o nosso Desafio dos Bairros. É já já. Enquanto isso, você vai fazendo o seu pedido musical, mandando o seu alô e o seu bom dia com muita alegria. 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Agora tem Léo Magalhães, 24 horas. Bom dia para você.

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0: Rádio Canal Mais, Mato Grosso e Matias. Depois das 6. Fechando mais um bloco aqui no Show da Manhã.
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0: 10 horas e 58 minutos. Bom dia pra você. Também passou por aqui a música de Edson e Hudson, Deixa Eu Te Amar. E ouvimos também Daniel, Pra Ser Feliz. Você está ouvindo o Show da Manhã? Rádio Canal Mais, uma rádio muitas vozes. Bom dia também para Marli. Alô, Marli. Tá ligadinha no Show da Manhã? Obrigado pela audiência. É a Marli da Oficina de Costura, ligadinha no Show da Manhã também. 996188790. Olá, bom dia. Quem tá com a gente é o Negão Piteira. Bom dia, Fábio Ramos, meu amigo. Aqui é o Luizão Negão Piteira. Tô aqui na sintonia. Tô falando aqui do Ouro Verde. Alô, pessoal do Ouro Verde. Obrigado pela audiência de sempre. Onde você está ouvindo a Rádio Canal Mais? Na sua casa, no seu trabalho, dirigindo o seu carro. Obrigado pela carona de sempre e pela sua audiência. No próximo bloco tem Desafio dos Bairros, para você participar ao vivo com a gente. A gente volta já. 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

11:15, 11:15. 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Pedido musical do Nego Saci, da Vila Nipônica. Abraços pra você, Nego Saci. Também passou por aqui a música de João Paulo e Daniel. Hoje eu sei. E é hora de você participar do nosso tema do dia através do nosso telefone e WhatsApp 996188790. E aí, diretor, o que a gente quer saber hoje? Valendo! Através do nosso telefone e WhatsApp você participa ao vivo no programa Show da Manhã. A gente está no mês de julho, mês de férias, a criançada aproveitando as férias em casa para soltar pipa, para jogar bola, para ir no shopping, gastar mesada. Tem que ajudar o papai e a mamãe também. Olha lá, hein, criançada. Hoje o tio Fábio quer saber o seguinte. Todo mundo participa, hein? Todos nossos queridos ouvintes da Canal Mais FM. Hoje eu quero saber qual era o seu super-herói na sua época. Qual era o seu super-herói? Valendo. 996188790. São vários super-heróis, né? De várias épocas. Tem gente que já teve o Jaspion como super-herói, Superman, Batman, quem mais? Tem bastante super-herói, né, diretor? Capitão Caverna? Capitão Caverna também? Verdade. Qual foi o super-herói da sua época, ouvinte? Canal Mais FM. Manda zap aí, eu quero saber. 996188790. Vamos brincar de tema do dia. É o nosso desafio dos bairros. Valendo! Ó, você pode mandar mensagem de texto ou mensagem de voz e participar ao vivo com a gente. Mês de férias. Vamos brincar um pouquinho ao vivo aqui com a programação Show da Manhã. Quero saber. Qual foi o super-herói da sua época? Ficou marcado aí na sua memória. Participe. 996188790. Enquanto isso, tem Rio Negro e Solimões cantando Carro Velho. Agora 11:17. 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Bom dia.

Rádio Canal Mais, uma rádio muitas vozes. Adalberto e Adriano. Eu não cantava com isso. Bom dia. 11 horas e 24 minutos e você participa ao vivo com a gente do nosso tema do dia, nosso desafio dos bairros, hein? Lembra dessa trilha sonora aqui, ó? Esse aqui é um super-herói. Esse aqui é da nossa época, hein, diretor? Grande super-herói, Superman. Pa 996188790. Também quero saber qual foi o super-herói da sua época que ficou marcado para sempre. Valendo, participa aí. Manda zap.

0: É a família Canal Mais ligadinho em você. Daqui a pouco tem Alô ao Vivo. Enquanto isso, tem Amado Batista. Quem é você?
1: Quem é você?
0: Agora 11h25.
1: Me

0: Rádio Canal Mais, uma rádio muitas vozes. Sucesso de Chitãozinho e Chororó, Deixa. 11 horas e 30 minutos, todo mundo participando com a gente. 996-18-8790. Qual foi o super-herói da sua época? Quem tá falando comigo é a nossa assistente de palco, Merlin. Tudo bom, Merlin? Bom dia! Sempre com uma linda poesia para abençoar o nosso dia, tá dizendo o seguinte: Fábio Ramos, a mudança faz parte da vida. E nenhum plano que façamos é de fato permanente. Somos seres em constante evolução. E acredite que a vida é a mudança que é aquela que vem da alma, da necessidade da própria, na verdade, da necessidade do próprio ser em evolução. Uma maravilhosa e abençoada semana para você e para todos os seus ouvintes. Legal, gostei. Um abraço para você também, meu irmão de fé. E obrigada por você existir. Deus te abençoe sempre. Assinado Merlin, da Vila Industrial. E Fábio, eu também peço uma corrente de oração ao nosso amigo, senhor Natalino. Alô, senhor Natalino. Ele se encontra internado no momento no Hospital Estadual. Beijos, Deus abençoe, Fábio. Muito obrigada. Vamos estar em oração, sim, com certeza. Deus vai honrar a nossa oração. Melhoras para o seu Natalino, nosso querido ouvinte aqui da rádio Canal Mais FM, seu bigode. Já deu tudo certo já, em nome de Jesus. E ela também está participando do nosso tema do dia. Fábio Ramos, super-herói da minha época, policial rodoviário. É, policial rodoviária e Rintintim. Olha só que legal, gostei. Rintintim, verdade. E o policial rodoviária também. Muito bacana. Quem mais está com a gente? Creuza Sobral. Bom dia, Creuza.
1: Oi, Fábio Ramos. Bom dia. Bom dia, família Canamais.
0: Bom dia, Creuza.
1: Que Deus abençoe.
0: Nossa fazendeira.
1: Essa nossa segunda-feira. Que seja um dia de muitas bênçãos para todos nós.
0: Do Parque Jaraguá.
1: Fábio, olha, eu gostava naquela época de muitos, tá?
0: É.
1: Inclusive, eu gostava, era do Tarzan.
0: Tarzan? Nossa. Que legal.
1: Era uma bênção. Ó, quero aproveitar, mandar um beijo especial para você e para todos os meus amigos e amigas, sem exceção. Desejando uma nova semana linda e abençoada para todos nós. Tô tomando café, Fábio, para começar a me divertir, tá bom? Tô com Deus, com Deus, como eu também estou.
0: Olha só, tomando café com os passarinhos aí na Fazenda Sobral. Então quer dizer que o seu super-herói da sua época, um dos, né? Era o Tarzan. Não consigo fazer mais o grito do Tarzan, diretor Cici. Mais ou menos assim, né, Creuza? Abraços pra você, Creuza Sobral, aí do Parque Jaraguá. Tô sentindo o cheirinho do café da manhã, hein? Próximo bloco tem mais Alô ao Vivo no nosso tema do dia. Qual foi o super-herói ou qual era o super-herói da sua época? Manda zap, eu quero saber.
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0: 11 horas e 42 minutos, Eduardo Costa. Olha eu aqui. Show da manhã. Ao vivo até o meio-dia. 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Daqui a pouco, a partir do meio-dia, tem Edu Nunes, programa Super Tarde, aniquilando o tédio, matando a pau o baixo astral. Não perca, melhor da música sertaneja, notícias, esporte e muito mais. No tema do dia, eu quero saber qual foi o super-herói da sua época. Valendo, 996188790. Esse aqui, ó, foi o super-herói da nossa querida ouvinte, assistente de palco Merlin. Quem lembra? É o famoso Rin-Tin-Tin.
1: As aventuras de Rin-Tin-Tin.
0: Olha só. Que saudade, hein, Merlin? As aventuras de Rin-Tin-Tin. Bom demais.
1: Episódio de hoje: Rin-Tin-Tin e os irmãos de sangue.
0: E você, qual foi o super-herói da sua época? Manda zap aí, dá tempo. 996188790, mensagem de texto ou mensagem de voz. A gente quer saber.
2: Bom dia, Fábio. Bom dia, Canal Mais.
0: Bom dia, Solange.
2: Que é Solange de Piratininga.
0: Ô, Piratininga.
2: Bom dia, meu povo de Piratininga.
0: Bom dia, meu
2: povo
0: de Piratininga.
2: Da pastelaria da Fátima. Então, Fábio.
0: E aí?
2: Ah, meu super-herói favorito na época, que eu gostava mesmo, era a Mulher Maravilha e o Batman e Robin.
0: Opa!
2: Um beijo. Manda uma música aí pra mim. Fica com Deus, gente.
0: Olha só quanto super-herói, hein? Mulher Maravilha, Batman, Robin. Tá certo então, Solange de Piratininga. Um abraço também pra Fátima, da pastelaria da Fátima. Esse pastel mais famoso aí de Piratininga. Qualquer hora a gente aparece lá, né, diretor? Vamos lá saborear essa delícia de pastel. O Sebastião Gomes também está ao vivo com a gente. Olá, Sebastião Gomes, qual era o seu super-herói favorito? Manda zap aí. Já está respondendo aqui, pode falar.
3: Valendo! Alô, Fábio Ramos. É o Sebastião aqui no Gerson França. Ô, Fábio, seu programa tá muito lindo, muito bacana.
0: Obrigado.
3: O meu, que eu gostava muito do desenho, era do Pica-Pau. Ok?
0: Olha.
3: Alô, meu amigo. Tchau. Boa semana pra nós.
0: Verdade. Bem lembrado. Ah, quem não lembra do Pica-Pau, né, diretor? Recordar é viver, gente. É isso aí. Falar de coisa boa, né? Mês de férias, mês de julho, todo mundo aproveitando as férias, muitos trabalhando e muitos aproveitando as férias também. É ou não é? Falando em super-herói, milionário José Rico, herói da velocidade. Daqui a pouco tem mais, alô? Bom dia pra você. Show da manhã, ao vivo até o meio-dia.

0: 11:50. É, grande sucesso de Milionário José Rico. Herói da velocidade, em homenagem ao eterno Ayrton Senna. Ayrton Senna do Brasil, grande herói, né? A Dona Edilma também quer participar. E aí, Dona Edilma, qual era o super-herói da sua época preferido? Conta pra gente. Bom dia.
1: Mãe, o que eu gostava muito era da Xirra, né? E aquele, eu me esqueci como é o nome, que ele dizia assim, fogo, água, terra, aí eu gostava daquele, naquele desenho, eu gostava muito desse.
0: Sim.
1: Daí. Ah, eu também já era velho, já era, quando eu vim assistir, e no tempo de uma criança, eu não sabia nem que era televisão, nem rádio, nem nada, quando eu vi o meu rádio, mas demorei. Mas quando eu assisti isso aí, já era grande, era... velha, mas eu gostava assim. Os primeiros desenhos que eu gostava eram esses daí. A mão que Deus abençoe.
0: Essa aqui era a sua heroína preferida?
2: Dora, a irmã gêmea do He-Man.
0: She-Ra.
2: 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Este é Espírito, meu estimado cavalo. Fabulosos poderes secretos.
0: Olha só, eu lembro da She-Ra também.
2: Espada mágica e disse: pela honra de Grayskull!
0: Canta aí, Dona Edilma.
3: Eu sou She-Ra.
0: Ela é She-Ra, Dona Edilma She-Ra.
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0: Olha só, quanto tempo faz, hein? Um abraço, Dona Edilma do Três Américas, e um abraço a todos vocês que participaram do show da manhã desta segunda-feira. Muito obrigado pela sua participação no nosso desafio dos bairros. Todo mundo participou aqui, né? Bacana. Hoje eu perguntei qual foi o seu super-herói da sua época, que ficou marcado para sempre. Deus abençoe a todos, acredite em Deus, acredite em você. Tá chegando Edu Nunes com o programa Super Tarde, aniquilando o tédio, matando a pau ou baixo astral. Amanhã eu tô de volta, a partir das 9:00 AM. Eu espero você. Até lá. Essa aqui vai para Solange de Piratininga. Zezé de Camargo e Luciano, voando sem asas. Tchau, gente. Até amanhã.

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3: Agora meio-dia em ponto.
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3: Bora, bora, bora. Boa tarde.
8: Oi, boa tarde.
3: Boa tarde.
8: Mais uma tarde.
3: Bora pra mais uma tarde juntos.

0: Agora é meio-dia, 3 minutos. Bora começar a nossa bagunça gostosa e organizada. Super tarde.
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0: Olha a responsabilidade, hein, gente? Segunda-feira, hoje, dia 6 de junho do ano 2026. E ao vivo, hein? Com direito a erros e acertos, a gente adentra na sua casa, no seu trabalho, onde você estiver, em nossa sintonia 87.9, Canal Mais, também no nosso site oficial, canalmaisfm.com.br. Seja bem-vindo, seja bem-vinda à nossa programação. Super Tarde ao vivo, aniquilando o tédio e matando a pau baixo astral, hein? Claro, junto com você e pra você, a gente vai fazer uma trilha sonora gostosa, trazendo pra você as atuais. E claro, também muita música. Com certeza, informação, prestação de serviço e nada de futebol. Bora lá então, gente. A nossa Super Tarde é feita do ouvinte para o ouvinte, hein? No 14996188790, você tem vez, você tem voz aqui nas nossas programações, certo? 14996188790. Super Tarde ao vivo. Bora lá, vamos bagunçar na tarde da Canal
2: 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Oi, gente, aqui na Castela

0: Suede Jorge Matheus, pra você aqui na programação Super Tarde da nossa Canal Mais. Cantada boba, boa, né? Ouvimos também o Guilherme e Benuto na programação Sujeito Homem, abrindo a nossa Super Tarde. Olha onde eu tô, olha onde eu tô. Ana Castela. Bora, gente, vamos jogar e dividir a responsabilidade da programação. A partir de agora, juntos a gente vai fazer da nossa tarde uma super tarde, hein? Belê? 14996188790 pra você pedir a sua música, pra você pôr a sua carinha aqui, ó, junto com a gente na programação Super Tarde, belê? A partir de agora, vamos dividir e juntos compartilhar essa ideia de Super Tarde pra toda a galera aí, hein? 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Bora, bora, bora, gente. Vamos fazer da nossa tarde sempre uma super tarde. Você é o nosso convidado, você é a nossa convidada a colocar a sua carinha aqui, ó, na nossa programação. 14996188790. Tempo e temperatura para você também, atualizando, 24 graus marca agora os termômetros na cidade, com a máxima de 28 graus. Rapaz, vai estar friozinho, hein? Olha só, a umidade é de 63%, o vento é de 3 km por hora. E o céu, Edu, tá limpo, limpo, limpo, limpo o céu em toda a Centro-Oeste Paulista. Eita, nós! Vamos ver o que acontece aqui na Terra do Nunca. Meio-dia, 16 minutos. 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
1: Oi, Edu. Oi. Boa tarde. Boa. Uma super tarde para você. Para nós, pra todos os nossos amigos que estão na audiência do Super Tarde, esse programa gostoso, bagunçado e organizado.
0: Sim, sim, mulher.
1: Não quero nem falar em Copa do Mundo.
0: Não,
1: Edu,
0: fala, não.
1: Eu quero mais é ouvir música, que eu fico mais feliz.
0: Bora, bora, que é
1: toca aí pra nós, Chora Me Liga. Manda pras minhas amigas, a Creuza, a Sula, a Edilma, o seu Antônio, o seu Nelson aqui do Rosa Branca, o Rosivaldo Caminhoneiro, pra você, pra todo mundo, Edu. Tchau, tchau, um abraço, Edu, boa
0: Valeu.
1: Tarde.
0: Valeu, obrigado, Lola.

0: Humberto e Ronaldo, hein, pra você aqui na programação Super Tarde, participação de Jerry Smith. Vimos também o Hugo e Guilherme com o Natanzinho Lino. Aí, ó. Kleber e Cauã, pedaço meu. João Bosco e Vinícius, chora, me liga. Bom, seguinte, ó, meio-dia, 29 minutos, hein? Meio-dia, 29, a hora certa pra você. 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Tem apoio, bora que na sequência mais músicas. Tem também o teaser. Hoje não vamos falar muito, não. Só um teaser dos classificados e não classificados da Copa do Mundo no Pontapé Esportivo Canal Mais, certo? Ó, eu prometo, nem vai doer, é rapidinho.
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0: Bora, gente, ó, meio-dia, 33 minutos, seguimos com a nossa super tarde, é o momento do Zé. Alô, Zé! Ó, eu não vou falar nada, não quero comentar nada, eu vou simplesmente operar a máquina sonora, porque eu estou revoltado, assim como todos nós brasileiros estamos revoltados hoje com a lindíssima apresentação da nossa seleção brasileira ontem, com a lindíssima participação eficiente em cima da poderosa Noruega do Highlander. Você tá doido? Boa tarde. José Araújo. É o Cezé. Boa tarde, profissional.
12: Oh, boa tarde, Edu. Boa tarde a todos ligadinhos no nosso canal Mais FM. E aí, Edu?
0: Tá.
12: Novidades aí da nossa seleção aí, Edu.
0: Vamos falar do nosso Noroeste?
12: Vamos falar do Noroeste.
0: Bora lá então. Como é que tá a nossa Norusca?
12: Preparação, Edu, agora é Copa Paulista.
0: Opa!
12: Agora, após a eliminação, após a eliminação no Campeonato Brasileiro da Série D, o Noroeste se prepara agora para a Copa Paulista, Edu. É o campeonato, é a Copa do ano agora. É a Copa que o Noroeste tem que ir para cima aí, porque é o que vai representar e terminar o ano de Bauru aqui, né?
0: Aí, bonito, né? Então, o sonho continua.
12: O sonho continua, agora é a Copa Paulista.
0: O Brasil que ontem acabou, né? O sonho do Hexa acabou ontem.
12: Ah, Edu, é 2030 agora, vou buscar em 2030, né? Eu tinha avisado, Edu. O Haaland é um jogador ridículo. O cara é um deboche. O cara joga
0: não
12: demais.
0: Não tromba-tromba, né?
12: Não.
0: Você viu que foi tudo
12: na raça, meu homem. Raça joga.
0: E na oportunidade.
12: Na oportunidade.
0: De um verdadeiro centroavante, coisa que o Brasil não tem. E não tinha.
12: Ah, faz tempo que a gente não vê isso, né?
0: Vem frisando isso, né?
12: Sim.
0: O Brasil foi para a Copa do Mundo com 500 zagueiros, 75 volantes, nenhum centroavante. Ah, tinha o Cunha, né?
12: É, por camisa sim, né? Mas por...
0: Ah, era o Cunha, verdade. Nossa, nossa esperança de gol era o Cunha.
12: A esperança era o Cunha.
0: Por que não pegou o Ronaldo Fenômeno que estava lá na arquibancada?
12: Do jeito, né? Que estava, fazia gol aí.
0: Fazia gol. Quilos. Mas enfim, a sua responsabilidade, o comentário é seu. E pronto.
12: Edu, teve bastante comparação do gol perdido pelo Endrick, né? Gol perdido pelo Endrick. Cara a cara com o goleiro.
0: Me iludica esse cara.
12: E ele foi muito criticado na internet, viu, Edu?
0: Não, mas tem que ser mesmo.
12: Foi muito criticado. Cadê? Foi muito criticado.
0: Gente, ali, ó, era calma.
12: Ali era calma.
0: Ele podia fazer tudo se mantesse a calma. Tem uma frase do nosso querido centroavante, eterno e principalmente letal, Ronaldo Fenômeno.
12: Sim.
0: Que falou assim: cara a cara com um goleiro igual a ele nunca mais. Por quê? Porque ele tinha uma coisa que muitos aí não têm, essa visão. Atenção, você que joga aí final de semana, você que joga
12: aquela posição
0: de centroavante. Ele disse assim: eu vou pra cima do goleiro. Porque tem duas possibilidades, ou eu faço gol ou ele faz pênalti em mim.
12: Sim.
0: Mas eu não errava por isso, porque na frente dele quem tremia era sempre o goleiro. Não porque ele era o Fenômeno, porque ele ia pra cima. Você entendeu?
12: Sim.
0: Cara,
12: uma situação daquela ali, Edu, né? Ele metia o bico na bola. Ele não tinha negócio de arrumar pra perna esquerda, pra perna direita, não. Negócio, porque o Endrick, a gente sabe que ele é canhoto. Então ele teve que tentar posicionar a perna, se arrumar.
0: Mas vamos também, por causa do.
12: Não, não é jogar com.
0: Da seleção, crucificar o moleque.
12: Não.
0: O primeiro lance estava meio frio ainda, tal, beleza. Mas faltou assim aquela calmaria, né?
12: Sim.
0: Como ele dá entrevista, calma, tranquilo, ele também precisou essa calma na hora de concretizar o lance. Porém, não foi culpa dele, não, porque
12: não.
0: Teve bola na trave.
12: Teve pênalti perdido.
0: Pênalti perdido, né? Faltou responsabilidade de uns e de outros, de colocar a bola debaixo do braço. Não, mas o técnico falou, a minha mãe também falou pra me bater, mas quem vai bater vai ser eu, rapaz. Se eu perder, eu sou o Vini Júnior, se eu ganhar, eu sou o Vini Júnior.
12: Exatamente.
0: Acabou. Entendeu? Cara, ninguém, né? Eu não fui lá para atrás de artilharia. Ah, você foi lá fazer o quê? Foi jogar ping-pong?
12: Foi para mostrar para Virgínia, então, não é possível,
0: velho.
12: Né?
0: Ah, pelo amor de Deus, Vini Júnior. Você viu a entrevista do cara?
12: Lógico que eu vi.
0: Aí ele falou assim: não, mas porque já tava certo já que o Zeca ia bater o pênalti, porque eu não vim atrás de artilharia. Ah, você veio atrás do quê, ô? Ô, cara pálida. Vem atrás de bater fotinha e postar no Facebook lá para
12: fazer Virginia. Fazer dancinha?
0: Você tava atrás do Highland lá mesmo, hein, o Latrel? Ah, pelo amor de Deus, cara, falei mesmo. Eu falei que não ia falar, cara. Mas pelo amor de Deus, gente. Não dá, Zé. Não dá.
12: Verdade, né?
0: Ô, Zé, posso falar a verdade pra você? Agora que já fomos eliminados, eu já recebi um zap aqui do Denilson, falou assim que ele não arrumou a mala porque ele não tem o resto da Copa.
12: Sim.
0: Mas a seleção, a informação do Denilson, show, viu? Denilson, o senhor mandou um zap pra mim hoje. Porque o Neto só xinga, né? Falou assim: Edu.
12: Ficou bravo.
0: Eu tenho uma informação que os caras já estavam com a mala pré-arrumada. Faltou ser o sangue nos olhos.
12: Tô sendo...
0: Vamos ser sinceros. Eu vou mandar a minha opinião, tá?
12: Sim.
0: Brasil ontem foi dominado. Quando pensou que estava dominando, o Ancelotti colocou a porcaria do dedinho dele e acabou com o time.
12: Sem dúvida.
0: Não estou falando da entrada do Endrick nem do Neymar. Eu estou falando no sentido de não, agora você vai... Peraí, então já que a intenção era colocar a minha avó e meu avô, por que não colocou antes? Se o Neymar tinha condições de jogar 45, por que não colocou no começo do jogo? Porque estava pau a pau, não estava ruim. Ah, claro que estava tendo a dominância maior da seleção da Noruega.
12: É, não temos de.
0: Muito bons em tocar a bola.
12: Sim,
0: esquema
12: sim.
0: Tático, zagueiro é zagueiro, não tem frescura.
12: Exato.
0: Os caras é nessa parte. Mas é só o Highlander mais um, porque é o 10. O resto quem joga ali? Eles são o quê? Eles são obedientes ao esquema tático que o técnico passou. Da mesma forma que não foi obediente. O Ancelotti, na forma que ele vinha jogando.
12: Sim.
0: Ele mudou tudo, cara. Ele mudou tudo.
12: Edu, eu vou falar. Como você diz, a gente.
0: Partei.
12: Edu, tem que achar um culpado. O primeiro ponto é esse. Tem que achar um culpado. E a seleção da Noruega, ela teve domínio, teve posse de bola, foi uma porcentagem muito alta de posse de bola. O Brasil não conseguiu ter posse de bola. Porém, a equipe da seleção.
0: 30%.
12: A seleção brasileira, ela é mais letal.
0: 30%. Oh, meu. São dois tempos, mais o que
12: sim.
0: O juiz ainda prorrogou, mais a minha mãe apitando lá, jogando bola. 30% de posse de bola.
12: Uma seleção brasileira.
0: Uma seleção de medalhões.
12: Exatamente, Edu. Jogadores caros. E a seleção brasileira, Edu, ela não foi assim. Eu estava comentando com o pessoal ali. Que o Haaland é letal. Um jogador que não pode. Caiu três bolas no cara, o cara guardou dois. Então assim, você vê
0: e
12: a dificuldade
0: ainda teve
12: do.
0: O milagre do Alisson. O Alisson,
12: cara,
0: gente.
12: Cara.
0: Atenção, ouvintes. O Alisson ontem não tem culpa de nada, tá?
12: Ontem.
0: Eu isento o Alisson pela desclassificação, porque ontem, se não fosse ele, voltava com mais, hein?
12: Exatamente.
0: E o Haaland ia ser o artilheiro isolado já da Copa do Mundo. Só pra vocês terem uma ideia. Então não vamos. Colocar a carapuça...
12: Crucificar o Alisson.
0: Não cabe pro Alisson, não.
12: Exatamente.
0: Apesar que eu acho que ontem também é o goodbye para ele, pro Neymar.
12: Sim, tem isso daí, Edu. Tem isso daí aqui.
0: Teve um tom de despedido, chororô.
12: Carleto já disse que vai...
0: O chororô do Neymar foi pelo tipo, poxa, acabou, né? Para mim, não dá mais. Só botar pro Santos e tudo certo. Vai lá com ganhar os 14 milhões e 15 milhões dele lá. No Santos e tá tudo certo.
12: Carleto já deixou bem claro, ó, que nomes como Casemiro, Marquinhos, Danilo, Alexandre, Neymar e Alisson não estarão na próxima Copa. Isso aqui já deixou bem claro já.
0: Glória! Ô Casemiro.
12: Que ele tá garantido até 2030, né? Então ele já deixou bem claro isso.
0: Ah, mas não tô aplaudindo não, porque ontem ele mexeu errado. Mas só dessa declaração, pronto, conquistou os brasileiros.
12: Sim. É, e ele disse que agora vai vir com modificação, Edu, por exemplo, renovando, né? Que nem Kaique Bruno.
0: Principalmente a zaga, né?
12: Vitor Reis, Ryan, Endrick, Nathan devem ganhar mais espaço no novo ciclo do
0: E também ele pode
12: Carlito.
0: Agora, quem sabe ele também, tendo essa até 2030,
12: sim.
0: Começa a olhar mais para os tipo para aqui, para o Brasil, né?
12: Para quem tá jogando aqui, né?
0: Ah, agora vai lá, Champions, legal. Você viu lá que teve uma declaração do Haaland que ele falou: eu respeito o Vini pela Superliga, porque das outras ligas ele não conhecia.
12: Exato.
0: Pra você ter uma ideia, que é uma vitrine importante, pá. Mas pera aí, gente, não se compara. Tem muitos jogadores bons aqui no Brasil, gente. Que isso, cara.
12: É.
0: Vamos mandar real, né? Mas enfim, meu parceiro, voltemos pra casa.
12: Voltemos pra casa. Agora
0: você já tava com a mala arrumada?
12: Já tava com a mala arrumada.
0: Você tava acreditando também? Eu tava, cara.
12: Eu arrisquei acreditar.
0: Comprei a camisa da seleção, cara.
12: Pagou caro, Edu?
0: Rapaz, 230 conto.
12: Aí que tem gente quebrando o álbum, rasgando camisa aí. É brincadeira, viu, Edu? Eu recebi muita mensagem assim.
0: Em casa, cara.
12: Edu,
0: mas
12: só
0: aí,
12: vou passar
0: não, rasgando camisa também não, gente. É falta de patriotismo, né? Mas
12: Mas teve pessoal, não vai dar
0: pra próxima Copa, não.
12: Eu recebi mensagem do pessoal queimando até camisa aí. Isso, meu Deus. Cara, é Edu, fácil, vou passar um dado aqui desse pra mostrar que o Haaland não é normal, cara. Ele não é normal.
0: Planeta,
12: ele não é daqui. O homem não é daqui.
0: É, o homem não é daqui. Será que é do mesmo planeta do que o Messi, do que o Mbappé?
12: Ah, deve ser,
0: você é vizinhos, né?
12: Vizinho, não é possível. Deus do céu, o homem tem 4 jogos na Copa do Mundo, 7 gols, Edu. Olha. Ele tem na Champions League 58 jogos, 57 gols e 5 assistências. Na Bundesliga ele tem 67 jogos, 62 gols e 19 assistências. E na Premier, Edu, 132 jogos, 112 gols e 25 assistências. O homem não é daqui.
0: Imagina, possível. Assim, ele joga onde atualmente?
12: O time do clube
0: do Haaland.
12: Não, o Haaland, peraí, só confirmar aqui.
0: Acho que é no Manchester, né?
12: Não é Manchester. Ele não. Tinha sido...
0: Uma camisa azul, eu esqueci. Rapaz, esqueci, agora fugiu o nome do homem.
12: Fugiu do também aqui.
0: Mas enfim, você imagina aí inúmeras propostas trilhardárias que vai chegar para esse homem depois.
12: Não, é uma melhor que a outra. Apesar que o Haaland já é um jogador da Premier League que vale demais, né? Então é...
0: Já é valorizado.
12: Já valorizado demais.
0: O Zé.
12: Sim.
0: Aí a gente começa a fuçar aqui nas internet. Ouvinte, eu até peço desculpa pra vocês aí, mas eu tenho que falar um trem desse, ó. Vai vendo, ó. Brasil cai para a Noruega e está eliminado da Copa do Mundo. Aí colocam a foto do nosso algoz, né? Aí.
13: Ainda tá aqui.
0: Ah, o Manchester City.
12: É, tá lá. Aí,
0: alguma coisa assim parecida. Sim. Né? Camisa azul e tal. É. E aí, mas você pode ver que quando se destaca, mostra mais falhas, né, da seleção brasileira. O brasileiro é terrível, né, cara?
12: Verdade.
0: Nós somos terríveis. Nós não destaca o bom toque de bola que eles apresentaram. Alguns perigos de gol. Se vamos colocar assim, ó, placar justo. 3-2, 3-3, prorrogação. Porque o que foi criado dentro do jogo, pelo que eu vi, tá? A minha visão, cara, o Brasil até jogou bem, mas a Noruega foi melhor, foi mais eficiente, foi letal e acabou, e vida que segue. Mas mostram mais das falhas do Brasil, mas, do que tentando exaltar o time da Noruega.
12: Edu,
0: né,
12: mas no individual o Brasil não fez uma boa partida.
0: Claro,
12: se
0: que
12: você
0: não
12: for analisar, Casemiro, esse próprio Marquinhos também, eu não achei que... Eu achei assim que foi uma seleção, nessa parte foi bem limitada. E como eu tinha comentado, Edu, o Haaland é um jogador de uma bola. É necessário uma bola pro homem.
0: Ele teve duas, né?
12: Ele teve três.
0: Quatro,
12: três,
0: né?
12: E das...
0: Ah, mas ele faz gol igual tromba-tromba da estrela. Uhum. Gente, o cara antecipou ao nosso zagueiro, cabeçada forte, certeira, gol. O cara
12: dominou o segundo
0: se
12: gol.
0: Se desmarcou.
12: Sim.
0: Primeiro, quem acompanha o lance
12: posicionou
0: todo, ele se desmarcou, buscou um posicionamento melhor.
12: Sim.
0: A ponto de dominar, olhar a posição do goleiro, ajeitar pro chute. Aí, meu amigo, segundo informações aí, a NASA calculou o chute do homem a 195 milhões de quilômetros por hora. Quem pega? Fala pra mim, rapaz. O homem deu um chute maior que
12: ele. Nem se ele jogar luva, ele pegava. Né?
0: Então é isso, gente. Ah, mas é passou debaixo da perna do zagueiro. Fazer o quê? É do jogo, é do futebol. Poderia ter batido. Quem não arrisca no petisco, ele arriscou o chute.
12: Exato.
0: E foi feliz no chute.
12: Exatamente.
0: Assim também como foi infeliz o Hendrick no último toquezinho pra posicionar pra perna.
12: Pra posicionar.
0: Não tem jeito.
12: Isso foi crucial, né?
0: Mas não foi só nós que deu goodbye ontem, né?
12: Não, Edu, é assim, a Copa é isso daí. É o que está sendo claro. Apresentado esse. Então, por que está acontecendo na Copa? Os times grandes estão surpreendendo. Está sendo
0: verdade.
12: Surpreendido também, estão surpreendendo alguns. Como a situação da própria França. A França, ela eliminou o Paraguai. Assim, Edu.
0: Vazou, né?
12: Então, mas como? Um jogo difícil, um jogo não foi fácil para a França.
0: Chorado!
12: Todo mundo
0: não,
12: achou que ia
0: não
12: ser.
0: Não discutimos o pênalti.
12: Não, sem dúvida.
0: Foi, na minha opinião, foi pênalti duas vezes ainda. Na tentativa e depois na conclusão, né?
12: Exatamente.
0: Ou seja, no mesmo
12: duplo,
0: jogador.
12: Duplo.
0: Com dois jogadores diferentes do Paraguai tentando derrubar ele, até que o segundo conseguiu. Ponto. Legal. Mbappé, letal.
12: É o que ele devia ter feito ontem.
0: O jogador que perdeu o nosso lá, o pênalti nosso.
12: O Bruno Guimarães?
0: O Bruno. Começa a ver como é que bate pênalti com o Neymar. Começa a ver como é que bate
12: Messi,
0: pênalti
12: com o Messi, o Cristiano Ronaldo, perderam o pênalti.
0: Mbappé, tá? Depois você... põe a bola debaixo do braço e assume essa responsabilidade, eu, seu cavalo. Te amo, cara. Tô te seguindo nas redes sociais, mas pelo amor de Deus.
12: Mas ontem foi crucial.
0: Mas, né? Eu tô seguindo mais a vozinha. Tivemos também o Cabo Verde, né, cara?
12: Cabo Verde. Aí. Cabo... Mas também outra que partida jogaço, impressionante. Né,
0: jogaço,
12: impressionante.
0: 3-2, mas até o Messi, né, pra ter uma declaração dessa falando, né, que não tem mais seleção boba.
12: Não tem.
0: E que realmente ele precisava descansar agora, que foi um grande partida aquele Barão. Foi uma alegria do Barão.
12: Há quem diga que foi a melhor da Copa, né?
0: Foi,
12: a melhor
0: da Copa também. E o golaço do. Você tá doido?
12: Nossa.
0: Meu parente, primo meu.
12: Seu primo?
0: Mudou pra lá.
12: E tivemos também o adeus do time da casa, né? Que foi o México também, né?
0: Ei, México. Mas só pra você também. Tava jogando até bem, né, cara?
12: Esse Harry Kane também tá jogando muita bola também. Ontem foi 2 gols do Bellingham também, que...
0: Esse cara não existe, né?
12: Quando aparece.
0: Cara lá também.
12: Mesmo planeta.
0: Quem mais deu adeus aí, goodbye? Já faz uma semana que você não aparece aqui, né? Tem que explorar você agora.
12: O Paraguai deu adeus. E o próprio Canadá também, no sábado, né? No sábado também. O Canadá tomou 3 do Marrocos.
0: Vamos passar para os nossos ouvintes aí, já para nós encerrar, os confrontos agora da próxima fase, já sem o Brasil,
12: já
0: sem
12: tem hoje,
0: o México,
12: hoje.
0: Sem o Canadá, sem...
12: Vamos para hoje então, Edu. Hoje
0: já tem Alemanha.
12: Às 16 horas já tem só isso, Edu. Português, Portugal e Espanha. Os portugueses
0: já
12: vão para cima.
0: Pelas quartas, né?
12: Já pelas quartas.
0: E eu vou dizer
12: pelas oitavas
0: você,
12: ainda.
0: Na
12: ainda
0: sua
12: pelas
0: opinião, quem passa?
12: Ainda pelas oitavas ainda.
0: Ainda aqui, pelas oitavas?
12: Ainda pelas oitavas.
0: Ah, então seja... os homens não estão tá lá ainda não?
12: Não, ainda não. Hoje é para ver quem vai para as quartas.
0: Quem você acha que passa?
12: Espanha.
0: Exatamente.
12: Espanha.
0: Eu acredito. Ah, mas por que você não é fã do Cristiano Ronaldo? Gosto do Cristiano Ronaldo, mas uma dorinha só não faz verão, né? É igual a seleção brasileira, gente. O Neymar não consegue fazer um milagre.
12: Não, mas a seleção de Portugal tem bastante jogador bom. É porque eu acho que o momento da Espanha é melhor, né? Tem Vitinha, tem Pedro Neto, tem
0: aquela
12: bastante.
0: A zaga de Portugal
12: é muito fraca, a
0: zaga da seleção brasileira, pra você entender. Então, esse é um jogo que vai...
12: Das 4. Né? E as 21 tem, né, Estados Unidos e Bélgica também.
0: Opa, as oitavas ainda.
12: Oitavas ainda.
0: Oitavas.
12: Jogão também. Jogão também.
0: A se definir, então, esses confrontos.
12: Amanhã tem sequência das oitavas também.
0: Tem ainda?
12: Amanhã tem Argentina e Egito, às 13. E tem a Suíça e a Colômbia, às 17 horas também, dando sequência das oitavas ainda.
0: Rapaz... Então amanhã não vai ter
12: aí assunto. Aí o fechamento.
0: Aí amanhã vai ter assunto, então, amanhã.
12: Tem assunto.
0: Eu acho que você vai vir falar aqui da eliminação da Espanha.
12: Da Espanha?
0: Eu acho.
12: Aí, rapaz.
0: Você pensou num trem desse?
12: É, numa parte é muito bom pra gente, que a gente vai ver o Cristiano Ronaldo um pouquinho ainda, né? E ele deu uma declaração que eles estão perguntando se ele vai aposentar. Ele já ficou bravo, já ficou doido da vida ali.
0: Não, mas
12: ele falou que ele aposenta a hora que ele quiser. Se ele quiser jogar, até porque a próxima Copa é lá, né? Então não vai jogar ainda, sim, né?
0: Claro. E outra coisa, pelo preparo físico dele, ele é um cara que se cuida.
12: Exato.
0: Poucas vezes viu ele lesionado, tal, de lesões sérias. Claro, aquele encontrão aqui, aquela coisa ali, mas uma lesão que tirasse ele de um compromisso sério, nunca aconteceu.
12: Exatamente.
0: Com ele. Ele é um cara que ele come pão com manteiga e fala assim, isso me faz mal, ele para na hora.
12: Exatamente.
0: Ele é um cara dedicado,
12: ele
0: focado.
12: É desse mundo.
0: Eu acredito que ele vai estar com 70 anos jogando para a seleção.
12: E fazendo gol ainda.
0: E fazendo gol, homem. Tá igual o Messi, pelo amor de Deus. Aí, meu amigo, vem também uma informação de que ontem foi goodbye, goodbye de verdade. Fim de carreira no sentido seleção brasileira para o Neymar, né?
12: Sim.
0: No caso... ele. Agora, para a seleção brasileira, para umas futuras convocações, tem essa listagem que você passou ou também é goodbye, goodbye?
12: Não, é provável. É, isso foi uma declaração do próprio Ancelotti, né? Então é goodbye para eles também.
0: É goodbye também.
12: É isso.
0: Marquinhos,
12: Alisson, Casemiro.
0: Mas aí trocou o técnico daqui 2 anos. É goodbye.
12: É um pouco improvável trocar, Edu, porque ele tem um contrato vinculado agora até 2030.
0: Né?
12: Pode acontecer de quebra.
0: CBF não vai querer quebrar o contrato?
12: Né? É, pelo valor dele é muito alto, né, para quebrar, né? Mas dinheiro eles têm, né? Dinheiro os homens
0: têm. Né? É. Verdade. Meu amigo, páginas, redes sociais para te achar. Porque tá difícil, hein?
12: Tá difícil?
0: Eu comi Mickey Mouse passando aqui na frente da rádio e não achei você. Vamos lá.
12: A gente tá correndo, Edu, fazendo essas situações aí, descobrindo agora também a BDA também, então o negócio tá graças a Deus, tá crescendo muito, Edu.
0: Manda aí, meu amigo.
12: Então é Esporte em Ação, no YouTube, no Instagram, no Facebook. Procurar lá, Esporte em Ação, Edu. É só abrir a página, vai ver a nossa logo junto com a Canal Mais FM, aquela parceria de sucesso, aquela parceria maravilhosa. E seguir a gente, só isso.
0: Ai, ai. Mas beleza. E amanhã
12: você está aqui, né?
0: Então, você não tem aqui. Algum compromisso com a NASA, alguma coisa?
12: Não, acredito que amanhã não.
0: Então tá beleza, então, meu parceiro. Obrigado aí pela sua participação com a gente.
12: Opa!
0: Tá? Sempre um prazer ter aí as suas informações profissionais precisas. A gente dá aquele pitaco só.
12: Sim.
0: Na verdade, eu não me aguentei. Eu ia ficar quieto, deixar só você falar, mas eu não aguento, cara.
12: Não, mas tem que falar mesmo, o negócio é importante.
0: Eu sou aquele, igual o Neto falou. Você não me representa, pô! O Neto ficou bravo, hein? O Neto ficou bravo. Rapaz! Ô Neto! Verdade, nunca tomou calmante dele. Ficou brabo o homem, rapaz. Mandou umas mensagens aqui que dá até medo de abrir.
12: Família Zepan.
0: Zepan, tarja preta, preta com bem preta mesmo. Meu parceiro, bem-vindo sempre. Obrigado aí pela sua participação no Pontapé Esportivo. Portas
12: abertas, tá ligado? E os clubes nacionais nossos estão voltando tudo, Edu. Os jogadores estão vindo pra casa, né?
0: Então, né? O Memphis, conta só um teaserzinho do Memphis, que daí amanhã vai desossar os que já estão voltando,
12: sim,
0: já estão treinando. Vamos esquecer um pouquinho de Copa do Mundo?
12: É, tirar um pouquinho.
0: Que cicatrizar vai ser difícil.
12: Porque ontem teve torcedor machucado e já perguntou pra mim. Agora você vai falar do Palmeiras, né? Falou, você vai falar do meu Palmeiras agora. Eu falei, vou falar.
0: Ô, Edu, agora você vai voltar a falar do Corinthians? Já teve um...
12: Falaram pra mim ontem também.
0: Já teve uma pré-conversa com o Memphis, alguma coisa parecida?
12: Tá tendo conversa assim com o Memphis. Tá tudo... Fica. Fica.
0: Eu acredito também.
12: Fica assim.
0: Ainda mais que a vergonha que ele passou lá, sabe?
12: É, fica assim. Mas, ele tem mais um pouquinho pra disputar ainda, então ele vai ficar mais um pouquinho aqui pra fazer aquele pezinho de meia, pra fazer aquele. É, apesar claro. Que o pezinho de meia ele não precisa muito, mas.
0: Não precisa.
12: Mas ele vai ficar assim.
0: E também temos novidades também. Amanhã ela vai trazer tudo também das contratações, sugestões de contratações e aqueles pitacos de observações do Santos. Eu fiquei sabendo que o Santos está trazendo um cara aí.
12: Tem.
0: Ai, ai, ai. Se for verdade, gente, eu vou contar para vocês, vocês não contam para ninguém, não. Também, né, o goodbye aí de alguns jogadores, também do São Paulo, alguns goodbyes aí do Paraguai, que jogou na seleção, do Palmeiras. Ops, ei, você está sabendo isso aí ou não?
12: Lógico.
0: Um tal de Gomes. Diz que tá dando goodbye pro Palmeiras, hein? Não te conto, mas você também não conta, tá?
12: Não, vou ficar quietinho. Só amanhã.
0: Então, beleza, meu parceiro. Valeu, Zé. Pontapé do Zé. Vou colocar esse nome agora.
12: Pode colocar, Edu.
0: Pontapé Esportivo, a hora do Zé. Obrigado. Quer anunciar a próxima moda, música? Manda aí.
12: Vamos anunciar, então, a próxima, o modão aí.
0: Simone Mendes. Erro gostoso.
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8: Bora de volta. Seguimos tocando o que toca no seu coração. Ó, que chique, hein? Tocando sempre pra você as melhores aqui na programação Super Tarde da nossa Canal Mais. A participação é dela, Edilma. Oi, Edilma.
9: Boa tarde, Edu.
8: Oi.
9: Manda aí a música Lençol Gelado, feliz para minha vovó, pro vovô, pra você e pra todos que estão escutando o Canal Mais. Tchau.
8: Beijo. Valeu. Beijo pra você, tá bom? Também pro seu vovô, pra sua vovó, pro cachorro. Corrinho pra todo mundo aí, curtindo a programação, tá bom, menina? Obrigado pelo carinho. Ah, Edu, tudo bem? Abençoada semana pra todos os seus ouvintes e pra você, garoto de ouro. Obrigada por existir, ó, que chique, hein? Em minha vida. Amo você, sobrinho do coração. Saudades, tia Merle. Amo você também, viu, Merlin? Obrigado pelo carinho da audiência. E ela tá tirando sarro aqui, ó. Vai tricolor, que isso? Beijo pra você, Merlin. Obrigado pelo carinho, a Janine, a todos aí também, que nos permite fazer companhia pra vocês aí, tá bom?
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0: Pode entrar sem bater. Vem pra minha vida, Henrique e Juliano. Sucesso pra você. Indicação da Guacira, do Parque Viaduto. Ouvimos também o Eduardo Costa, Imagina Eu. Ouvimos também o Diego e Vitor Hugo, Tubarões, Danilo e Davi, Apaga, Apaga, Apaga. Gustavo Lima passou por aqui também, Proibido Terminar, hein? Também passou o Felipe Araújo, Ainda Sou Tão Seu, Maiara e Maraíza, Vai Lá. 1h28, hein, gente? 1h28, continuamos por aqui, juntos na Sintonia 87.9, Canal Mais, uma rádio, muitas vozes, também no nosso site oficial, canalmaisfm.com.br. E olha só, tá repercutindo, hein, gente? Tá repercutindo aí os comentários aqui do Zé. Vamos lá. Do Zé, porque eu só coloquei aqui a minha opinião. Mas o profissionalismo é do Zé. Boa tarde, Edu Nunes. Boa tarde, beleza? É a Simone. Ontem, assim como todos os brasileiros, sofri, mas continuo amando o futebol do Neymar. Foi o único que entrou e representou. Ele ontem brigou, tomou até amarelo e também bateu o pênalti, assumindo a responsabilidade que seria também do Vini Júnior no primeiro tempo. Acredito, sim, que o Hexa vai vir daqui 4 anos. Aposentadoria para esses aí que vocês falaram. KKKKKKKKK. Tá certo. Valeu. É a Simone, moradora do Parque Jaraguá. Valeu, Simone. Pior que é verdade, viu, Simone? Eu concordo com você nessa parte aí, viu? Os que foram aí, né, supostamente aposentados já pelo Ancelotti na seleção brasileira, já fechou um ciclo mesmo. Isso é normal. E é certo. Mas também concordo com você que o Neymar entrou, mostrou ali, ó, aqui é Brasil, rapaz, respeito, aquela coisa toda, mas estava 0-0 o jogo, né? Aí perdemos um pouquinho, sim, o poder de marcação, aquelas coisas todas, mas não era obrigação, nem vai ser nunca obrigação de Neymar, de centroavante ou atacante marcar no futebol moderno, pode até ser, mas eu acho que teve mais falha da zaga nossa, do mau posicionamento, nem tanto a marcação, mau posicionamento em deixar o homem lá sozinho, né? Oh, meu Deus do céu, aí não dá. Você tá doido, né? Não tem condições. Bora, bora, bora de apoio cultural. Na sequência tem mais, tem muito mais. Aí tem um comentário aqui também, ó, falando assim, ó. Boa tarde! É. Eu falei para vocês aí que o Brasil não iria passar, né? Não iria ganhar. Tá certo. Em qual programação que você falou isso? Você tá doido? Eu não lembro, não. Foi na minha? Não foi, né? Mas tá aí. Tá valendo, então. Fazer o quê? É que encontrou com um tal de cometa aí que bateu de frente e não teve jeito.
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0: 1h31.
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6: Bora, bora, bora. A gente dá sequência com a programação Super Tarde da nossa Canal Mais em 87.9. Agradecendo também a Cíntia. Ótima tarde, Cíntia. Obrigado pelo carinho da audiência. Tá mandando um alôzão para todos os ouvintes. Um alôzão também para Dona Merlin na Vila Industrial. Tá também de bem com a vida junto com a gente a Sueli, Nova Paulista. Ótima tarde, Sueli. Também a Eliana, Parque Jaraguá. Tá lá sintonizada com a gente também. Valeu, valeu, valeu. Quem mais? Deixa eu puxar aqui o histórico, né? Puxar a capivara. Ah, rapaz, vamos ver aqui, ó. A Selma, Popular Ipiranga. Boa tarde, Edu Nunes. Manda um abraço pra mim aqui. Tô ouvindo, hein? Valeu. Ah, tá eu, a Gislaine e todos aqui no Popular Ipiranga ouvindo a programação. Manda aí uma do Luan Santana. E aí, mando já pra você, tá bom, ô Selma? Obrigado aí pelo carinho da audiência, toda a galera aí também no Popular Ipiranga. Olha aí, ó, o Nando Moreno. Cristiano Araújo, hein? Mesmo longe.

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0: bem. O sucesso é do Juliano César, participação especial, Mato Grosso Matias, sonhando com você. O pedido musical da Flávia, também, claro, toda a galera sempre de bem com a vida, curtindo a programação aí. Ouvimos também Zezé de Camargo e Luciano, Destino, essa quem pediu, a Eliana, Parque Jaraguá, valeu. Mato Grosso Matias também, né? Matheus e Cauã, Cerveja, Sal e Limão. Ah, passou também o Fidu Mais Jeca, hein? Eita, nós! Ah, quem pediu o Fidu Mais Jeca, deixa eu ver quem foi. A Valéria Barros, valeu, Valéria! Ótima tarde pra você, tá bom, menina? Obrigado pelo carinho, você com a sua família, os filhos, todos amantes da boa música e, é claro, também da nossa programação, viu? A gente fica muito feliz quando a gente recebe mensagens assim que agrada, né? E principalmente valoriza o nosso trabalho aqui na rádio. Tá bom, menina? Valeu, Valéria! Deixa eu ver quem mais passou por aqui também, né? O Fidu Mais Jeca pra sempre, passou também o Nando Moreno, mesmo longe, com o Cristiano Araújo. Opa! 1h59, hein? Ô! Você tá bom? Eu tô bom, eu sei. Gente, olha só, vamos liberar mais uma vez aqui para os ouvintes, né? A programação participativa no nosso WhatsApp, que é o 14996188790, para você pedir a sua também aqui na programação, beleza? Daqui a pouquinho tem aí o pedido musical da Guacira, que tá lá de Bem com a Vida também, sintonizada com a gente, valeu. Tem o pedido musical também do Everton. Ô Everton, ótima tarde para você, daqui a pouquinho nós vai tocar sua música, tá bom? Valeu, obrigado pelo carinho também da audiência. O Everton, morador do Nova Esperança. Opa, nós, vamos lá, gente, valorizar as marcas que estão junto com a gente na somatória em apoio cultural. E a gente volta já com muito mais.
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0: Bora, bora, bora. 2:05. Continuamos por aqui ao vivo, hein, gente? Agradecer aqui também o Celso, morador do Parque Jaraguá, tá mandando aquele abraço pra nós também. Valeu, Celso. Tá pedindo aqui a música, né? Do Vitor e Léo, Na Linha do Tempo. Legal, hein? Valeu, Celso, a toda a galera também aí no Parque Jaraguá. Daqui a pouquinho vai rolar pra você, tá bom, Celso? O Vitor e Léo aí Na Linha do Tempo. Boa tarde, tudo bem? Everton, da Vila Industrial. Gostaria de ouvir, se possível, Zezé de Camargo e Luciano, música Sorriso Bonito. Vamos ver aqui, se nós já acha, né? Já encaixa aqui também na programação, né? O meu amigo Everton, é isso, ó. Eita, nós. Everton, da Vila Industrial, tá pedindo aqui Sorriso Bonito com o Zezé de Camargo e Luciano, oferecendo para todos da rádio e para todos da rádio e ouvintes. Abraço, sucesso para vocês. Valeu, sucesso para você também, Everton. Obrigado aí pelo carinho da audiência, beleza? Bom, vamos de moda, vamos de música. Tem aqui, ó, mais pedidos musicais para não ficar devendo nada para ninguém, né? Vai fazer uma seleção especial aqui para a galera que já tá participando. Faz tempinho já, né, amor? Doido. Jorge Henrique Rodrigo,

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0: Agora 2:30. Bom, né, gente? Música gostosa de ouvir. Daniel aqui na programação Super Tarde, Amores Seletivos. Bom, ouvimos também a música do Anthony e Gabriel com Eduardo Costa, Velhos Vícios. Bruno e Marrone, Como Eu Te Amo. Zezé de Camargo e Luciano, Sorriso Bonito. Ah, também passou o Vitor e Léo, hein, na linha do tempo. A Janaína, Conta Pra Mim. Jorge Henrique Rodrigo, Seu Oposto. Bom, bom, bom demais, né? Agora 2:31. Tem Apoio Cultural e a gente volta com a meia hora final do Super Tarde. Sai daí não, hein?
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0: Como Bora, gente. 2:35. De volta, seguimos ao vivo com a nossa programação Super Tarde. Deixa eu mandar aqui uma alusão pra Creuza Sobral. Fala, Creuza.
11: Oi, Edu. Boa tarde, família Canal Mais. Que Deus abençoe essa nossa tarde de segunda-feira. E, ó, ofereço todas as empoeiradas a todos os meus amigos e amigas sem exceção, tá bom? Fica com Deus, um beijo no teu coração. Até amanhã, se Deus quiser. Com a graça de Deus.
0: Puf. Valeu, Creuza. Obrigado, viu, pelo carinho da audiência. Bora lá então, gente. Vamos curtir mais músicas. Não temos as empoeiradas mais no Super Tarde, tá? Ah! César Velote Fabiano.
12: Maiara e Maraísa, chega pra cá!

10, faltando aí para as 3 da tarde. Rick Renner, para você aqui na Super Tarde da nossa Canal Mais. Credencial, ouvimos também o Diego e Danimar com o Zezé de Camargo e Luciano, Será Que é Amor? Também Edson e Hudson, Porta-Retrato, César Menotti e Fabiano, A Última Cerveja, com a participação de Maiara e Maraísa. 10, hein? Faltando para as 3. Bora tirar o time de campo? Eita, nós, hein, gente? Com aquele gostinho de saudade e também de quero mais, marco um novo encontro com você amanhã, se Deus permitir, ao meio-dia, para mais uma edição do nosso Super Tarde. Sempre, sempre no intuito de levar para você uma boa programação musical, uma boa companhia, uma boa comunicação, informação e, é claro, sempre na prioridade a sua participação. Tá bom, gente? Estamos juntos sempre e, é claro, muito prazeroso estar junto com você também aí na sua casa, no seu trabalho, onde você estiver. Um beijo no coração de todos, que o Divino Pai, Filho e Espírito Santo nos abençoe, nos proteja, nos permita um novo amanhecer, uma noite especial e um novo encontro amanhã, se Deus quiser, ao meio-dia. Um beijo no coração de todos, fiquem com Deus e até amanhã, se Deus quiser. Tchau, tchau!

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1: 2:58.
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2: Olha a letra dessa música, gente. 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

0: Simone, saúde, felicidade e sucesso.
1: Um beijo pra você.
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0: Aliás,
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0: Valeu, Goiânia! Valeu, gente!
1: Obrigado, cara, viu? Que Deus continue abençoando mais e mais essa dupla.
0: Rapaz,
1: bom,
0: isso é blog mesmo, meu irmão.
2: Tamo junto, irmão.
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5: 4:02.
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9: 4:04.
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0: Muito obrigado.
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13: 4:35.

0: 4:56.
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4: 4:58.
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0: Agora em Bauru são 17 horas mais 2 minutos, 17:02. E a partir de agora você vai curtir comigo mais uma verdadeira seleção musical, destacando como sempre a nossa música sertaneja de raiz.
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0: Eu falo pra você diretamente dos estúdios da Canal Mais FM, na rua Ori Pinheiro Bisola 97, bairro Alto Paraíso, cidade de Bauru, estado de São Paulo.

nosso telefone, o nosso zap, para você participar do programa. Anote aí, 996-188-790, 996-188-790. Você pode participar mandando a sua mensagem através de texto ou áudio. Se áudio, até 30 segundos, combinado? Agora em Bauru 17:03. Começando aqui com Moda de Viola, com Tonico e Tinoco, uma gravação de 1963, música do Mandi, uma das primeiras duplas sertanejas que existiu no Brasil, foi Mandi Sorocabinha, né? O Mandi morreu faz muito, mais de 100 anos, estava morando lá na cidade de Santos. Essa música aqui é dele, do Mandi. Tonico e Tinoco, Moda da Vida, e depois na sequência, do Samuel Lozano, versão da Inhana e do Goiás, Cascatinha e Inhana. 1959, A Lua é Testemunha. Do Sulino e do Ted Vieira, Sulino e Marroeiro. 1949, Morena dos Olhos Presos. Existem outras gravações desta música, dessa mesma música com Sulino e Marroeiro. Tem uma outra em 1961, outra em 1971, mas eu ainda fico com essa primeira aqui de 1949. Belíssima uma gravação. Vamos ouvir aí. 17:05 agora.

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1: Boa tarde, cada mais. Aqui é o Edson da Vida Independência, que não sei se horário agora é horário de pedir música, que eu acabei de chegar em Bauru. Tava trampando fora aí. Aí, manda um som pra nós aí, se puder mandar esses modão aí. Tô ligadinho aqui, voltei no Bauru, tô ligadinho no canal mais aqui, aí. Bota um Melhor na ZR aqui, que é canal mais, sabe que eu sou fã mesmo de Melhor na ZR há muitos anos. Abraço, canal mais.

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1: Deixa comigo, agora 17h15 em Bauru.

curtindo comigo através do Facebook, o meu amigo violeiro lá de São Carlos, né? São Carlos. O meu amigo, o Rei da Serra, um abraço. Vou procurar tua música aqui, viu? Vai ter que ficar na fila, viu? Tem bastante pedido hoje aqui, vai estar meio complicado, tá bom? Rei da Serra, aquele abraço aí, obrigado pela audiência. Quero mandar um abraço também para o Jurandir do centro da cidade de Bauru, que pediu um pouco de minha vida, né? A música é do Dino Franco, foi gravada pelo Dino Franco, Leo e Léo, tinha Carreiro e Pardinho, mas ele quer ouvir com Tião Carreiro e Pardinho. Vai ouvir, né? Tá aqui, ó, 1971.

0: primeira gravação dela, acho que foi com o Lilian, não tenho certeza, mas eu acho que foi, né? Tá certo? É 1971, do Dino Franco, Um Pouco de Minha Vida. E depois para a Maurinha, Maurinha da Bela Vista, que pediu para ouvir a música do Zé da Praia, o Mato Grosso e o Matias cantando, de 1978, Em Mulher Não Se Bate. É verdade, olha, né? E depois é o Edson, né, que pediu o Milionário Zé Rico aqui, o Edson lá da Vila Independência, do José Rico e o Sargento Marra, Milionário e José Rico, 1979, A Caminho do Além. Quero dar um alô aqui para o Sebastião Gomes, seu Antônio, quem mais? É, deixa eu ver, tem mais aqui lá da Ditinha, lá da Via São Paulo. As músicas de vocês estão programadas para o próximo bloco, tá bom? Com certeza vai sair aí. Um abraço e vamos ouvir aí.
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13: 5:31.
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16: Alô, Tião Camargo. É o Sebastião Gomes aqui no Gerson, França. Ô, Tião, eu queria pedir para você, Roberto e Meirinha, A Noite do Nosso Amor. Oferecer para todos os seus ouvintes e para vocês aí da rádio. Alô, meu amigo. Uma boa semana para nós. Ok?
17: Boa tarde, Tião Camargo. É a Ditinha da Vila São Paulo. Gostaria de ouvir com Durval e Davi, Morena Cheirosa. Ofereço para o meu marido Aguinaldo. Boa tarde, muito obrigada.
18: Olá, boa tarde, Tião Camargo. Como é que tá? Tudo bem? Aqui quem fala é Antônio Souza Sandivígio. O Tião, gostaria de ouvir uma música com César e Paulinho, Morena do Rodeio. Queria especialmente para você, para todos da arte, todos os ouvintes, todos os meus familiares, para todos os meus amigos e amigos da Canal Mais FM. Falou, Tião Camargo.
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19: Deixa comigo, agora 17:33, 17:33, né? E o Brasil tá fora da Copa do Mundo, isso já era previsto, né? Eu falei para muita gente, não chega, o time do Brasil não é nem sombra mais daquele Brasilzão que nós tínhamos, né? E quantas equipes boas apareceram e tal, né? E ali houve um monte de erro, né? Inclusive da Confederação Brasileira, que renovou o contrato do Ancelotti antes da Copa do Mundo. Renovou para 2030, ganhando 5 milhões de reais por mês. Que agora vai ficar parado, né? O Brasil foi desclassificado, mas vai ganhar 5 milhões por mês, né? Não esperou, esperasse acabar a Copa, ia ver o resultado, o desempenho dele, o trabalho dele, aí renovaria o contrato. Não, mas isso é uma máfia desgraçada, né? Pelo amor de Deus, por isso que a gente já perdeu até a graça de torcer para time de futebol, inclusive a seleção brasileira, né? Nesse momento estão jogando Espanha e Portugal, me parece que está 0-0, né? Mas o nosso negócio aqui é música também, né? Então, trazendo aqui para o seu Antônio. Ô, seu Antônio, segura aí, do César, do Júnior e do Zezito. César e Paulinho, 1999, a Morena do Rodeio. Depois, quem foi que pediu aqui? O Sebastião Gomes, acho que pediu, né? É do Jaque e do Abel, Roberto Meirinho, 1979, A Noite do Nosso Amor. E para Ditinha, o Ditinha eu não achei, com Durval e Davi, essa música. Eu tenho aqui a gravação dela com o Belmonte e o Amaraí, 1967. É uma composição do Nenete e do Dorinho, né? Morena Cheirosa. Aliás, eu estive com o Durval ontem, né? Em Brotas. Ele não estava cantando com ninguém, não. Ele andou cantando. Eu sei que ele está com uma dupla, mas ele falou para mim lá, mas não me lembro mais. Ele andou cantando com o Aladim também, né? Então, o segundo Aladim, né? Porque o primeiro Aladim já morreu. Eu tive com o Joaquim, né? Acabou com gente boa, acabou caprichado, hein? Bom, mas bom de papo, bom, gente boa pra caramba. O Joaquim, da dupla Joaquim e Manuel, esteve lá. Aí tem o Pião Carreiro e Praian, né? Um monte de gente. É, Juliana Andrade, quem mais? Adriana Faria, o Joãozinho, meu amigo, esse também é gente boa, né? O Joãozinho da Viola, o Joãozinho Barroso, né? Tinha muita gente lá ontem, né? Então vem aí. A Morena do Rodeio, César e Paulinho, A Noite do Nosso Amor, Roberto e Merim, depois Morena Cheirosa, Belmonte Amaraí. Agora 17h36 em Bauru.
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3: Deixa comigo, agora são 17 horas mais 46 minutos, 17h46. Meu amigo Gil Cantor, o seu áudio e sua música fica para a próxima, o próximo bloco, tá bom? Um abraço e obrigado pela audiência. Ele tá pedindo aqui o Chico Mulato, gravação original dessa música é com o Raul Torres e o próprio João Pacífico, em 1933. Eu tenho ela aqui, vou dar uma escutada, ver se dá, porque ela tá bem danificada, viu? Se eu, pelo menos um trechinho pra você ver como é que foi a gravação original, depois a gente bota outra gravação. Tem uma belíssima gravação com o Raul Torres e Florencio, acho que 1968, a melhor gravação dela com o Raul Torres. Tem muita gente que gravou, Jacó e Jacózinho também gravou muito bem essa música, certo? Então trazendo aqui agora pro o Toninho Gomes, né? Tem o Toninho Gomes, tem o Toninho Carmona, tem bastante Toninho aqui, né? Toninho Gomes, um abraço, obrigado pela audiência. Edgar Elias Peixoto, também curtindo através do Facebook. Vai para você também. O Mário Sebastião, então tá aqui. E atendendo o Moacir, do centro lá de Jaú. A música do Zé Carreiro e do Carreirinho. Zé Carreiro e Carreirinho, 1960, Sertanejo Solitário. E depois, na sequência, para a Dona Eva e seu Sebastião, na Vila Falcão, do José Fortuna e do Marroeiro, Camões e Camargo, 1981, Encruzilhada da Vida. Existe também uma belíssima gravação desta música com o Sulino e Marroeiro, né? Num ritmo um pouco diferente, Camões e Camargo gravou um pouco mais lento, né? Mas ficou muito bem gravado também. Saudosa dupla, os irmãos, né? Camões e Camargo. E na sequência, quero mandar para ele, lá em Minas Gerais, estive com ele ontem. Um grande violão, tremendo no violeiro. Esse aqui que eu falei aquele dia, se tivesse chamado ele para tocar e cantar o hino nacional, ele faria bem melhor, muito melhor, centena e bem melhor que o Belo e a Simone, né? Tá certo? O João Carlos, meu amigo João Carlos. Aqui é ele e o Maurício, né? Uma dupla lá do começo dos anos 2000, 2001, ele gravou essa música. Era o João Carlos e o Maurício. E agora ele está cantando com o Carlos Leite, né? O Carlos Leite cantava, não me lembro com quem, tinha outra dupla. Agora está João Carlos e Carlos Leite. Já fizeram gravações também, mas eu não trouxe aqui hoje. Tá bom, João Carlos? Vai para você. Grande abraço. Esse aí ele toca o hino brasileiro nacional na viola e canta também, né? Agora em Mauro, 17h49. Vamos ouvir aí. 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
15: 6:03.
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21: Deixa comigo, agora são 18 horas mais 4 minutos, 18 e 4 agora, né?
4: 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Então, eu acabei tocando a música aí do João Carlos e Maurício, né? O João Carlos mandou mensagem, ele estava escutando, falou para mim que ia escutar. Ele mandou, puxou minha orelha aqui, não sei se vocês perceberam, eu não lembro dele. Diz que eu não falei o nome da música. Então tá aqui o nome da música, né? Inclusive que é do Valdemar Reis e do Lil, né? O Lil da dupla, ele e o Léo. E o Valdemar Reis é o compositor do meu Reino Cantado, meu amigo lá de São José do Rio Preto. E a música chama-se A Viola e o Cantador. E não tem nada a ver com A Viola e o Cantador do Tonico Tinoco, do Tinoco Chiquinho, Zé Tapera e Chiquinho, do gravando essa música, né? Tá certo? Então tá aí o João Carlos. Desculpe aí da falha, né? 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Agora em Bauru, 18 e 7.

0: Ô Tião, se for possível, toca aí Chico Mulato. Eu quero ouvir a gravação original. Se for possível, por favor, tchau. Tamo junto, tchau.
1: Aí também dá pro nosso amigo Ribeirinho. Ribeirinho Boca Rica. Tá se recuperando da cirurgia, né? Cirurgia não, da fratura das costelas, né? Aí, Ribeirinho, um abraço, obrigado pela audiência. Ô Gil, então tá aqui, ó. A primeira gravação da música Chico Mulato, ela foi feita pelo próprio Raul Torres e o João Pacífico. É uma gravação raríssima, né? Acho que eles gravaram somente essa música. Eu não conheço nenhuma outra gravação do Raul Torres e do João Pacífico. 1933, a música é deles, né? Então eu vou tocar aqui para você um trechinho dela. Depois a gente pula para a gravação do Raul Torres e Florencio, feita em 1968. Ele já tinha gravado em 40 e pouco, também gravou com o Florencio, né? Mas regravou em 1968 o Chico Mulato. E depois, na sequência, eu trago atendendo a Maurinha lá da Vila Dutra, que pediu para ouvir do Tião Carreira do Milton José Faleiro, Tião Carreira e Pardinho, 1982, Nossas Vidas. E depois para o meu amigo Rei da Serra, meu amigo violeiro de São Carlos, do José Fortuna e do Paraíso, João Mulato e o Douradinho, 1986, Canga do Tempo. Escuta aí, ô Gil, é um trechinho só, depois a gente pula para a segunda gravação do Chico Mulato, é, né?
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1: Deixa comigo, agora são 18 horas mais 22 minutos, 18h22, para você que está ligado, para você que está conectado, acompanhando comigo no Repique da Viola, nosso abraço, nosso carinho e obrigado pela audiência. Estou seguindo, eu trago agora aqui atendendo o Toninho, Antônio Carmona, né? Tem o Antônio Carmona que está curtindo através do Facebook, pediu para ouvir, ele quer ouvir com o Toninho Tinoco, né? A música O Menino da Porteira. É uma gravação de um compacto simples. Do Tonico Tinoco, eu não tenho a data aqui, só eu acho que 1970, 73, por aí, tá certo? É a música do Ted Vieira e do Luizinho, O Menino da Porteira. A música foi gravada a primeira vez por Luizinho Limeiro, né? 1955. Mas tá aí, depois, atendendo aqui a Sueli dos Altos da Cidade, do Tivas e do Zequinha Rodrigues, do Felipe Falcão, 1987. Que pena. Antes, deixa eu corrigir aqui, o Sebastião Val dele me chamou a atenção. É bom te chamar a atenção, porque de vez em quando a gente inverte as coisas. Eu falei Milton José Faleiro, compositor da música Nossas Vidas, que é o Carreiro Pardini, não é? Milton Faleiro é outro. É, José Milton, Milton José é outro, né? José Milton Faleiro, esse é o nome correto. Eu inverti aqui, inclusive, foi político, prefeito de Patrocínio Paulista. É, poeta de 70, lá no final dos anos 70, ele foi prefeito de Patrocínio Paulista, o José Milton Faleiro, tá certo? Então vem aí, Menino da Porteira, Tonico Tinoco, que pena, Felipe Falcão.
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0: 6:30.
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13: Deixa comigo, agora são 18:36, 18:36, no Repique da Viola, oferecimento também de Pires, material para construção, na rua Marçal de Arruda Campos. 1025 a 36 anos, né? 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

0: Nós falamos em Pires, material de construção. Tem um Pires aqui, né? Ouvindo a gente. O João Pires, um abraço, obrigado aí pela audiência. Está curtindo através do Facebook, né? Prosseguindo aqui, eu trago atendendo o João Paulo aqui do Parque Viaduto, do Lorival dos Santos e do Tião Carreiro. Tião Carreiro e Pardinho, 1973, Fim da Picada. E depois uma música que é parte, né, do poema de um poema do Castro Alves, que foi musicado pelo pianista, né, Salvador Fábregas. Isso é tudo lá do século XIX, tem quase 180 anos por aí, os dois, né? Agora, que o Toninho Tinoco gravou foi em 1960. Eu atendo o pedido aqui do Moacir, da cidade de Jaú, o Gondoleiro do Amor. E depois atendendo aqui o João Godoy. O João Godoy, ele está curtindo lá no Parque São Geraldo e pediu para ouvir. E vai ouvir, nós vamos ouvir com ele, do Moacir dos Santos e do Jacozinho. Jacozinho, 1975, Cachorro Valente. Agora em Bauru, 18h39. Escuta aí.
1: Mãe!

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2: Deixa comigo, agora são 18 horas 49 minutos, 18h49, nós vamos ficando por aqui, deixando três músicas para finalizar o nosso programa, né? Essa aqui eu atendendo o Moacir, mais um pedido do Moacir lá de Jaú. A música é do Meirinho e do Nenete, Tibagini, Niltinho e Meirinho, né? Tibagini, Niltinho e Meirinho. Aqui o Niltinho era o Maurinho, né? O Mauro Ozorim, falecido também. Ele foi um dos Niltinhos, tivemos dois, né? 1967, saudade. E depois, na sequência, atendendo o Rogério da Vila Independência, do Ramoncito Gomes, Nenete Dorinho, 1968, A Gangorra. Para encerrar, Nilo e Nelo, do Benedito Severo, do Pirassununga, Meu Ranchinho. Essa música foi, tornou-se grande sucesso nas vozes de Nil e Léo, né? Tem acho que duas ou três gravações dessa música com Nil e Léo. Mas aqui é a primeira gravação da música, feita em 1959, do Benedito Severo e do Pirassununga, ou seja, do Dino Franco, né? Benedito Severo e Dino Franco. Nilo e Nelo, Meu Ranchinho. Vai também pro Jota Camargo. Alô, Jota! Leninho, um beijão para vocês aí, o Marião Camargo. Meus irmãos, né, que curtem. Só minha família garante 50% do Ibope. Pera, né? Eu volto amanhã com mais um No Repique da Viola. Até lá, fica ligado na Canal Mais, é lógico.
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2: 7h59.
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17: 8 e 3.

0: 8 e 11.
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1: 8h37.
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1: 8h39. 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
1: 9 horas.
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